0: Vai M10, repertório novo.
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2: Sabe isso, Deus?

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0: bola, viu?
1: Bora mais uma?
2: Bora.
0: Vambora.
1: Mete um super beijo, meu amor. Que é agora? Que é?
0: O nome da canção é 5 da manhã. Essa aqui é do João Gomes, do Raíssa Rodada. Um beijão pra vocês, vambora! Eu podia chamar pra cantar?

0: Rapaz, que honra! Obrigado, meu Deus!
1: Mas antes de ir embora, eu queria cantar só essa música, nem que seja a metade.
2: Longe. Cante toda.
1: A noite. E vambora. Quando chega a noite,
0: sabe,
1: eu não consigo dormir. M10, toca aí, por favor, M10.
0: Sai aí, essa aí.
1: Vai, M10.

0: Tamo junto. Gratidão, viu, embaixador?
1: Deus abençoe, bebê.
0: Gratidão, Wesley. Gratidão a todos.
2: Pode chegar. Pega o microfone pro Rafinha aí. Tchau. Calça preta.

0: Que pancada.
1: Você é fora demais, velho.
2: Uma moda dessa que tem sentimento carregado.
1: Não era pra ser.
3: Eu abraço.
1: Eita, meu filho.
3: Chama boy.
2: Fala mais.
1: Essa música
2: ganha bem.
1: Eu queria que você tocasse aquela. Aquela que explodiu em 2017 ali.
4: Essa daí com Wesley, né? Ah, não, foi essa que você botou no Wesley. Pensando.

0: Você se lembra da música que a gente gravou?
1: Alô, dono do bar?
0: Você se lembra dela?
1: Essa é a cara do bebê.
0: Alô, dono do bar.

0: aqui para você.
1: Prepara aí, 20 shows do WS cantando a Rocha na Bahia.
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1: Chama

0: Wesley, vai.
1: Mas se quer machucar, machuca, mas depois facilita. Desse jeito você vai.
0: E aí, Eto? Furando. Copa de você?
2: Cadê o seu
0: Cadê menino? Boy? Cadê o boy?
3: Cadê o boy?
0: Ô boy, filho do Ganso.
3: E aí, safadão? E aí, Deivinho?
0: E aí, meu filho? Alô, alô? Fortaleza?
3: Tamo de boinha aqui, viu, galera? Tamo de boa. Tranquilão.
0: Calma, eu quero aprender a rocha, eu quero aprender a rocha, eu quero aprender.
3: Joga baixinho, boy. E não me dá esse trabalho, venha. Alô, estranha.

0: Galera, vai.
1: E não, vai, vai.
0: Solta a maripinha, peraí. Solta a maripinha aí, a 10. Tem a maripinha aí. Devinho, pezinho pra frente. Só a reboladinha.

0: pegada assim aí, porra. Só.
1: É o sonho de Lanús, a gente junta, é o sonho de Lanús aí.
2: Bora. Eu vou ali com o Vitinho, pertinho do Vitinho dançar. Imagine eu, Vitinho, do lado do Vitinho.
0: Eu sou o pássaro noturno. Seu Heitor Costa, qualidade dos seus paredões.

Joga baixinho a 10. Vai. Eu sou um pássaro noturno. Ao vivo na live do WS e do Gustavo Lima.

Esse áudio, pega a dancinha aí. 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

Olha, essa música aqui é para todas aquelas mulheres que saem para arrasar e voltam arrasada. Essa aqui é Pipoco do HC. Puxa 10, vai! Stop!

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0: Eita, resenha boa, bom demais.
1: Puxa um Dó maior. Gustavo,
2: pega o Dó maior pra nós aí.
1: Tem uma música que eu escuto direto. Que foi quando tu gravou aquele DVD no boteco.
0: Você tem que puxar alguma coisa aqui também, tu. Chama.
1: Vou puxar, pode puxar. Vem pra cá, meu filho, vai.

0: Να είσαι το.
1: Junto, galera da Bahia, assim ó.

0: Quando nós gravamos essa canção lá em 2018, do DVD do Embaixador em Barretos, essa canção estourou aqui em Fortaleza primeiro, antes de estourar no Brasil. Foi a galera de Fortaleza que consagrou essa música.
1: É nós aqui, nós.
0: Sujeita o nome dela! Vamos lá!

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Porque já dizia Painho Fiote, mulher bonita e Ganelore. E mulher feia, Jackson, aguenta o dono, meu patrão.

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0: Esquece.
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2: O que é fibromialgia? Essas informações são de agências, de autoridades sanitárias, hospitais e especialistas em saúde. Imagina o quão horrível deve ser dormir e acordar com múltiplas dores no corpo todos os dias, como se você tivesse frequentado a academia pela primeira vez, por exemplo. Essa é a realidade de quem convive com a fibromialgia, uma doença crônica que acomete sobretudo as articulações, músculos e tendões. Apesar de não ter causa totalmente esclarecida, pesquisadores dão conta de que a síndrome pode ser gerada por um descontrole na forma como o cérebro realiza o processo de emissão dos sinais de dor no corpo. Além disso, o site da Sociedade Brasileira de Reumatologia aponta que de cada 10 pacientes com fibromialgia, 7 a 9 são mulheres, mas ainda não se sabe o porquê desse público ser o mais acometido pela doença. Fique atento na programação para mais dicas de saúde como essa.

0: coração. Você é melhor, pode ficar melhor. Leva a mão, não.
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1: E agora vamos ao motivacional do dia. A batalha do tempo. O tempo machuca a cabeça de quem já se feriu muito, não é? O tempo fere com a mesma intensidade que cura. No decorrer da vida, é possível observar as cicatrizes se tornando marcas de batalhas vividas e vencidas. Viva o tempo! Fiquem todos com Deus, estou indo com ele também. Até o próximo programa.
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0: Beleza, seu Luciano Lopes, vamos nessa, está no ao nosso programa do meio-dia aqui pela sua 96 Rádio Aimoré FM de Piritiba. Muito obrigado a você do outro lado pela audiência, pela companhia. E vamos seguindo, são 12 horas mais 12 minutos e começou hoje de novo, né? Esse horário chato, horário político, é rapaz, e gratuito rádio. Fazer o quê, né? A lei manda e a gente obedece. Ordem judicial não se discute, se cumpre. Hoje, dia 9 de outubro de 2026. Sabe que dia é hoje? Sexta-feira, sextou, rapaz, dia do zoiudo com arroz. E feliz é quem tem o zoiudo com arroz para encher o bucho. Então agradeça a Deus. E você que tá aí com a mesa farta, agradeça a Deus da mesma forma. Obrigado pela audiência, você na zona rural, você no carro, você agora reunido com os amigos e familiares com essa mesa farta. Você pegando o rango, batendo a boia, pegando esse mexidão. Vamos para cima e olha... Tem polêmica, tem pressão daqui a pouquinho no programa do meio-dia. O bicho pegou lá em Mairi, viu, Luciano? O bambu gemeu, rapaz. É, já quero aqui, ó, já deixar aí você da região de Mairi. Eu vou abordar um assunto daqui a pouquinho que me chamou bastante a atenção. Uma situação que aconteceu lá na exposição, que está acontecendo na cidade de Mairi, é envolvendo a imprensa. E, por incrível que pareça, a imprensa local. Aí a interrogação é... Se fizeram isso com a imprensa local, imagina o que não pode, o que não devem fazer, né? O que não podem fazer com uma imprensa de um outro lugar. Uma falta de respeito muito grande para com a imprensa, né? Para com o colega Aguimar Rios, um cara que sempre pregou, né, o nome da cidade, sempre destacou, publicou obras do município, sempre destacou o Mairi de uma forma positiva e passou por uma situação constrangedora. Mas de antemão, antes de trazer inclusive um vídeo com a fala do próprio Aguimar, né, e eu me sensibilizo com você, caro colega, porque também faço parte da imprensa, e dizer a esse cidadão, a esse funcionário, né, que foi muito infeliz com você, muito mal educado e corre o risco de pagar um preço altíssimo. Ele precisa entender que a imprensa é o quarto poder, né, que a imprensa é o quarto poder. E infeliz daquele que vai de encontro à imprensa, porque paga um preço altíssimo. Então me sensibilizo aqui com o ocorrido com o colega Aguimar Rios, é lamentável. E é preciso entender, né, que como o quarto poder, a mídia, ela tem um poder muito grande nas divulgações, é um poder muito grande e uma responsabilidade, né, daqueles que fazem parte da imprensa como formadores de opiniões naquilo que propagam. E em relação ao Aguimar, eu sempre tenho acompanhado, inclusive já fui solicitado para fazer freelance com o mesmo, eu agradeço. E a forma, né, a forma responsável que ele sempre presta esse serviço através da imprensa. E foi realmente lamentável o que aconteceu. Eu espero que o poder público, no caso o prefeito da cidade de Mairi, né, tome pé dessa situação. É preciso ver de fato o que aconteceu, é preciso ouvir o outro lado também, mas o que foi divulgado pelo Aguimar foi uma falta de respeito muito grande para com ele, que é mairiense, que ama aquela terra, que defende a sua terra, que sempre publicou, né, coisas boas, que engrandece Mairi através da sua mídia, que o prefeito veja de fato o que aconteceu. E que puna, porque, sinceramente, o que aconteceu não pode acontecer. Daqui a pouquinho eu vou trazer esse áudio, né, esse vídeo aí do próprio Aguimar falando, mas deixar registrado mais uma vez que você não está sozinho, Aguimar. A mídia, a imprensa está ao seu lado, é preciso ter respeito, sim, para com a mídia, para com o quarto poder. E seu Luciano Lopes, o bambu tá gemendo, viu, rapaz?
1: Inicialmente, meu boa tarde a você, Johnny, e a todos os nossos ouvintes. Boa tarde a esse, boa tarde especial para você, Aguimar. Conheço, já estive em alguns eventos onde você estava ali transmitindo esses eventos. Já dei algumas entrevistas nesses eventos aí na sua emissora, que não é uma emissora do YouTube, né? Canal do YouTube. E é lamentável, né? É lamentável que uma pessoa que tem a capacidade como o Aguimar e outros mais têm, como tem essa emissora aqui também, seja não recebida adequadamente como deve ser.
0: Maltratado, desrespeitado, foi o que aconteceu.
1: Agora, aí cabe os seus superiores de quem fez a coisa mal feita, tomar uma providência. Mas desde já, estamos juntos e misturados aqui, Aguimar, pelo trabalho que você leva à imprensa. Ai de nós se não fosse essa imprensa que definiu o Brasil, disse, a partir de hoje nós estamos também, nós levamos as mensagens, nós levamos as partes boas e ruins. É lamentável, só tenho que lamentar. Mas no Brasil, Johnny, existe de tudo. Existe de tudo, Aguimar. Você sabe muito bem. Porque quando a gente vê uma primeira dama do nosso país, ela dizer que agora apareceu um quinto poder, ela dizer que esse quinto poder está impactando na democracia,

0: tratado no devido direito de imprensa.
1: No exercício da sua função.
0: A função. Valeu, Johnny.
1: Beleza, valeu. Daqui a pouquinho a gente aborda mais esse assunto, porém uma situação lamentável, né? 12 horas mais 19 minutos aqui na 96. Vamos seguindo o fluxo. Etevaldo já está por aqui. Vamos dar um giro agora no tempo. Valeu, valeu a você do outro lado, a você que se liga na gente. Olha só, final de semana chegou. 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
1: Beleza, beleza. Valeu, seu Luciano Lopes. 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
1: 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Johnny.
0: Beleza, Luciano Lopes. 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
0: 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Então vamos seguindo, rapaz. 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Ave Maria, chega em pedra. Vamos nessa, Luciano Lopes, porque hoje sextou e o Flavão tá ligado, hoje ele vai tomar, vai beber, né? Tomar não, vai beber aquela criptonita diferenciada e aquele meropel. Hoje pode. Um abraço aí, Flavão, a turma da Fator Sistema e Consultoria, viu? Aquele cara...
2: Boa tarde, Johnny. Boa tarde, Biru. Boa tarde a todos, bancada 96.3. Etevaldo Malhado, ligado e sintronizado. Cuida, sextou, viu? Tomar gelo. A quintura tá grande, tomar gelo. Cuida, Lajeado do Pindobol. Cadê a perna de boi?
0: Oxe, tá... Calma, agoniado. Calma, agoniado. Vai rolar.
3: Boa tarde, meus primos. Johnny, Biru e todos os ouvintes da Rádio FM aí, Moreira de Biritiba. Forte abraço pra vocês todos. Dá um alô aqui pra nosso amigo Cícero Pedreiro, aqui no sítio Maria Alzira, e todos os moradores Sumaré e Andaraí, região.
0: Eu já peguei a visão aí. Hoje é sexta-feira, para enrolar o pedreiro, tá mandando alô. Aí sabe roubar, é ladrão e rouba. Vamos trabalhar, rapaz, quem trabalha, Deus ajuda. Edivaldo aí, Edivaldo.
4: Boa tarde, Johnny.
0: Oi.
4: Birô. Quero mandar um abraço para vocês aí, porque...
0: Valeu.
4: Pagando meio-dia, eu não perco. Só quando eu tô viajando.
0: Aí já tá cheio.
4: É, Biro, você tá certo. Quem entende de pinta é você, né?
0: Aí, Biro, aí já tá cheio da doidona. Aí tá cheio do carapiá. Bora dar um giro com o tempo, seu Luciano. Ó, porque o homem tá cheio do carapiá,
1: mas
0: cheio
1: aí
0: do meropé.
1: Mas sextou pra ele.
0: Ah, mas é todo dia.
1: Todo dia
0: sexto. 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Vamos lá, Luciano, ele colocou quem? Bateu palma, disse que vai. Faça com o BA, que tá apocadinho. O Nego Som tava igual a Dorna, agora tá amanhando. Luizinho também. Dona Fátima tá na pegada da boizinha. Bora lá, Luciano, com o giro no tempo.
1: Bora lá. De acordo às previsões, não há chuvas para nossa região. Temperatura altíssima nesse momento, nossa região variando entre 29, chegando até 31. E essa temperatura vai se expandir também mais um pouquinho no final de semana, ou seja, sábado e domingo. Tudo leva a crer que nesses dois dias a temperatura chega até 32 graus. E tem um feriado que está chegando aí, o feriado de segunda-feira. Para quem não sabe, é feriado nacional, segunda-feira. Então, vai ser um final de semana prolongado com muito calor e chuva nenhuma, de acordo com as previsões, Johnny.
0: Beleza, valeu, seu Luciano Lopes, para outras regiões como Piritiba, Mundo Novo, Macajuba, Baixa Grande, Mairi, Várzea da Roça, Várzea do Poço e Serrolândia, sem previsão de chuvas. Final de semana de muito calor, sol a pino, sol para cada um. Em Piritiba, a máxima fica hoje na casa dos 32 graus, amanhã 31, no domingo a previsão será de 31, beirando 32. Então prepare aí, viu, porque a cavalgada vai ser no moído, aí haja criptonita. Já em Salvador, hoje a máxima 31 graus, amanhã na capital baiana 32, no domingo 32, final de semana com a temperatura bastante elevada em nossa região e também na nossa capital baiana, Luciano, um sol para cada um, meu irmão.
1: Pelo jeito vai ser em todo o Nordeste, né?
0: É, o negócio tá pegando aí no Nordestão.
1: E chamou atenção ontem, de acordo às previsões, que no Centro-Oeste poderia acontecer fortes ventos, né?
0: No Centro-Oeste, né?
1: Centro-Oeste, região de Barreiras, aquela região ali.
0: É, rapaz, o negócio tá pegando. Mas vamos lá dar um giro com as notícias.
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0: Beleza, seu Luciano Lopes, vamos lá, girando com as notícias aqui, nosso programa do meio-dia. Antes que você venha aí para o contexto político, que você nem gosta aí, e o Brasil ainda está respirando isso, estamos aí chegando ainda ao segundo turno. Como eu falei no início, isso me deixou realmente indignado. Primeiro, porque eu faço parte da imprensa. E o que aconteceu com o Aguimar foi realmente um desrespeito muito grande. Principalmente se tratando de um profissional da cidade de Mairi que foi maltratado e desrespeitado na própria cidade. Vou reproduzir aqui o áudio. Na sequência, a gente comenta, Luciano, sobre esse ocorrido. Que é para as pessoas ficarem antenadas sobre o que de fato aconteceu com o nosso querido Aguimar.
6: Galera, eu não sou muito de falar da minha vida pessoal, o que acontece comigo. Mas hoje aconteceu um fato que me deixou muito triste. Eu fui contratado por uma empresa para fazer...
0: Pera aí, rapaz, deixa eu voltar aqui que o negócio deu lugar aqui. Ué, rapaz, fale devagar. Fale.
6: A transmissão... Galera, eu não sou muito de falar...
0: Vamos ouvir aqui, rapaz.
6: Galera, eu não sou muito de falar... da minha vida pessoal, ou o que acontece comigo. Mas hoje aconteceu um fato que me deixou muito triste. Eu fui contratado por uma empresa para fazer a transmissão da exposição especializada do Manga Larga Machador. Aí começou a live lá, tudo bem, tudo ok. Aí chegou um funcionário da prefeitura e procurou saber quais as extensões, questão que estava ligado na energia. Aí tinha três pontos de energia. Aí eu tava ligado junto com o paredão. Beleza. Foi lá, tirou minha extensão. Aí eu perguntei se ia ficar sem energia para a transmissão. Aí disse que não, porque isso não poderia a energia cair, porque tá super carregado, coisa e tal. Um notebook e uma mesa de som. Vai prejudicar uma energia, sendo que tinha dois paredões ligados. Beleza. Por que não procurou alguém mais? Eu vou procurar aqui um eletricista da prefeitura. E para ver se realmente está de forma correta que você ligou aqui ou se está de forma errada. Ou então, se tiver errado, vamos providenciar aqui um ponto de energia para você. Beleza, tudo bem. Mas não procurou resolver. O que ele fez só foi tirar minha extensão, fiquei sem energia. E aí ficou a live lá parada, o povo reclamando, perguntando o que aconteceu. E tive que tirar os equipamentos e fui embora. Ficou sem resolver a situação. Então, assim... Eu tomei o prejuízo porque não fiz o serviço, entendeu? Completo, iniciou e não teve como terminar. Aí eu tive que despachar os três funcionários da cidade de Vaz do Poço que eu contratei. E aí fica nessa, né? Uma exposição na minha cidade, aí acontece um fato desse. Algo que um funcionário da prefeitura que poderia até me ajudar, não, foi me atrapalhar. A única coisa que ele quis tirar só foi a extensão, né, dos meus equipamentos para não fazer a transmissão. Só foi isso. Porque o paredão lá continuou, todo mundo continuou ligado. A única coisa que desligou só foi da minha transmissão.
0: Rapaz, situação um tanto quanto complicada. Primeiro, um desrespeito, né, um desrespeito para com a imprensa. Um desrespeito para com um profissional da imprensa. Um desrespeito para com um cidadão mairiense que sempre divulgou ações do município de Mairi, sempre elevou e enalteceu e engrandeceu o município de Mairi através das suas divulgações pelo seu meio de comunicação e foi recebido, tratado dessa forma na sua própria cidade. Isso é muito triste. Mas como eu disse no início, Aguimar, você não está sozinho, a imprensa está ao seu lado e algumas pessoas... É que não sabem respeitar a imprensa, precisam aprender a respeitar a imprensa. E muitas vezes aprendem a respeitar de uma forma dolorosa. Né? Então, assim, para aqueles que são coerentes, que reconhecem o poder da imprensa, que reconhecem a imprensa como o quarto poder, nós sabemos que esse tipo de coisa não acontece. Mas, além desse registro, eu quero chamar a atenção, em especial do prefeito de Mairi, que tome providência, que identifique esse funcionário, busque a saber o porquê ele agiu dessa forma com o filho da terra, porquê ele agiu dessa forma com a imprensa, com esse desrespeito para com esse profissional que está no prejuízo, teve que inclusive, como ele cita no áudio aí, né, liberar as pessoas que ele contratou para divulgar a exposição de Mairi, para elevar o nome da cidade. Acredito que o intuito o qual o Aguimar estava lá fazendo esse trabalho era justamente esse: propagar a boa imagem de Mairi, propagar a feira que está acontecendo em Mairi, essa exposição. Inclusive, um amigo agora acabou de sinalizar que vai estar amanhã na feira lá em Mairi, um dos maiores compradores de gado da região, o Dejan Passos. Espero que ele seja tratado bem, eu acredito que será tratado bem, porque não estou falando aqui do povo de Mairi. E não é por conta, né, desse desrespeito desse funcionário público citado pelo Aguimar para com a imprensa e para com ele, que nós vamos propagar aqui que Mairi é uma região ruim, que as pessoas de Mairi são pessoas mal educadas e que não sabem receber os seus visitantes. Não é nada disso. O povo de Mairi, para quem conhece Mairi, conhece o povo de Mairi, sabe que o povo de Mairi é um povo ordeiro, um povo hospitaleiro e um povo acolhedor. Eu posso falar como testemunho ocular que já estive várias vezes em Mairi e na região de Mairi e sempre fui muito bem tratado, muito bem recebido. Então, em relação ao povo de Mairi, deixo aqui o meu abraço, os nossos elogios pela forma ordeira e educada que sempre recebe as pessoas que vão a Mairi. Então não é por conta desse aí que vai manchar a boa imagem que tem Mairi e o povo de Mairi. Mas o prefeito Mairi precisa tomar uma posição diante disso, identificar esse funcionário, saber se é algo pessoal, porque pelo que o Aguimar citou aí nesse vídeo, ficou parecendo que é algo pessoal ou algo mandado por alguém. Então fica aí essa interrogação. E até para não respingar na gestão, o gestor ele precisa se manifestar em relação a isso. Porém, Aguimar, siga firme e forte, como imprensa, como quarto poder, você tem prestado um belíssimo serviço, não só para Mairi, mas para toda a nossa região. Inclusive, você já esteve em Piritiba prestando seu serviço, um serviço maravilhoso. E aqui você foi muito bem recebido e será sempre. A imprensa, ela cabe em qualquer lugar, independentemente se a imprensa é daquele lugar ou não. Luciano Lopes.
1: Johnny, depois desse áudio aí, acompanhando atentamente, ouvindo atentamente, isso que aconteceu, eu acho que esse cidadão aí está no lugar errado. Está no lugar errado. Está despreparado. Não era para estar nesse trato com pessoas e com imprensa.
0: E principalmente com a pessoa da cidade, né?
1: Qual é o dele? Era tentar resolver. Era fazer todo o possível e o impossível para que não acontecesse de bloqueio de energia ali por causa de subcargas. Fazer outra linha ali, outra rede, pegar um técnico, ou seja, um eletricista qualificado, que deve ter muitos, né, a prefeitura, e resolver. O Aguimar Rios, ele estava lá divulgando, estava ganhando o seu pão de cada dia, contratou colegas terceirizados para esse evento, foi contratado pela empresa, aí o cara perde tudo isso, e além disso, quem perdeu também foi a cidade de Mairi, o município de Mairi, porque não foi divulgado, pelo menos nesse canal do Aguimar Rios. Quando tem um canal desse que é transmitido no YouTube, é o mundo todo, gente, é o mundo todo que vai estar vendo aquilo ali. Então, só tenho que lamentar. Tenho certeza, não estamos aqui jamais dizendo que isso que aconteceu foi com autorização do prefeito. Jamais. Agora que o prefeito tem que tomar uma providência, tem. E se ele puder, emitir uma nota. Emitir uma nota do o que aconteceu. Agora, é inadmissível, gente. Por causa de uma tomada, vai lá e tira a tomada dos aparelhos do rapaz.
0: Aí ficou evidente aí, Biro, me perdoe até interromper, ficou evidente que ou é algo pessoal ou foi mandado por alguém, porque se você analisar o consumo de energia que tem uma pequena mesa de som, que lá é uma mesa, eu acredito que a mesa dele ali não passe ali de 10 canais, é uma mesa de som de 10 canais. E o computador para fazer a parte de transmissão, sinceramente, cai entre nós. Nem se compara o consumo de um paredão. nem se compara o consumo de uma fonte de um paredão, que alimenta ali vários módulos. É, nem se compara. Então está feito aí esse registro. Você foi muito feliz aí nas suas colocações, nas suas observações. E é inaceitável esse desrespeito para com a imprensa, para com o profissional da imprensa. Ai do povo se não fosse a imprensa. Ai do povo se não fosse os meios de comunicação.
1: Tá aí. Agora, com a palavra administração pública, né? Palavra o administrador. Ele que tem aqui agora, acredito que deve emitir uma nota, repudiando isso aí, tomando as providências cabíveis com o seu funcionário. Porque será que é problema pessoal que tem de um com o outro? Mas não importa. Ele ali é um funcionário para servir ao município de Mairi. Não é para servir a ele, não. Se fosse um local particular dele, eu até admitia. Não, é porque o cara tem como. Não deveria nem Aguimar Rios estar lá. Mas não é. É numa área pública onde está tendo está acontecendo um grande evento. Mas tudo se resolve. Tenho certeza que, pelo que eu conheço, o prefeito de Mairi, gente amiga, inclusive já bati muito papo com ele, ele vai resolver isso aí de boa. E você é funcionário. É assim que se procede. Hoje você é funcionário, amanhã pode não ser. Você está no cargo de funcionário ali. Então você está no cargo. Amanhã pode não estar. Vamos lá. Vamos aqui em outra matéria. Deixa esse de Mairi, agora vamos esperar o que vai acontecer. Se tiver alguma nota, pode enviar para cá, tranquilo aí, o prefeito de Mairi, o encarregado, o secretário.
0: Nota, aqui, Luciano, né? Ou você, mais uma vez, você foi muito feliz e dizer que nós não estamos aqui para crucificar ninguém, saímos em defesa de um colega da imprensa, em defesa da imprensa, porque nós fazemos parte da imprensa. Mas dizer que os microfones aqui estão abertos, se o prefeito quiser se manifestar, pode sinalizar com a gente que vamos dar sim o espaço para ele se manifestar, até porque se não se manifestar vai respingar nele, porque está subentendido. Está subentendido, foi alguém que mandou, alguém da gestão que mandou, ou se foi esse cidadão aí, né, com algo pessoal com o Aguimar, ou é porque realmente é um subserviente. Então precisa se manifestar sim, dar uma resposta à sociedade. E esse meio de comunicação está aqui para servir o povo. Aqui é a casa do povo. Mas, alô, Dejan, deixa eu lhe dar ideia. Tem aqui um coligado também que trabalha no ramo aí de gado. E disse a você que depois vai sinalizar com você que tem uma bezerrada para negociar com você, viu? É o meu comandante, Tenente Abel. Então se ligue que já tem aí uma bezerrada aí para negociar com você, viu? E o Dejan, inclusive, ele disse que vai estar amanhã lá em Mairi, na Feira de Gado, lá em Mairi, nessa exposição. E eu hoje, né? Hoje ele vai estar em Mairi e amanhã ele vai estar em Capela do Alto Alegre. Porque o homem negocia com gado, não é só aqui em Piritiba não, é na região inteira. Então prepare aí, viu, Tenente Abel, a bezerrada que o homem logo vai sinalizar aí para fazer esse negócio.
1: Qual
0: com
1: dia
0: o senhor
1: que vai... Olha essa grande bezerrada aí da raça Nelore.
0: E quem tem é ele,
1: Tudo branquinho.
3: E Johnny, concordo plenamente com as suas palavras e colocações sobre esse repórter, com esse radialista de lá de Mairi. Concordo plenamente com vocês. E o prefeito tem que tomar pé disso aí. E dar uma nota, né? Esclarecer o que aconteceu. Diga, Dejan, que eu tenho 20 bezerros alvinho pra negociar.
1: Oh.
3: 20 alvinho mesmo.
0: Vai me dar quanto?
3: Só tem a ponta do casco e a ponta do rabo.
1: Oh.
3: Só. Todo com 6, 7 arroba.
1: Ah, oh, bel diferença. Cabra diferença de sequer. Olha pra isso, é tudo alvinho. Disse logo, é tudo alvinho. Mas é porque ele pintou, viu, Dejan? Ele pegou aí e pintou, viu? Um abraço aqui.
0: Tá vendo aí, Dejan? Liga logo pro homem aí. Ei, me dê minha comissão, viu, Kel? Bora lá, virou. Tem mais notícias aí, rapaz?
1: Bora! DJ é preso após atropelar e matar homem em situação de rua. Vítima foi arrastada por mais de 900 metros. O motorista de uma BMW, olha o carro desse cara, foi preso na manhã de hoje. Após atropelar, arrastar e matar um homem em situação de rua no bairro de Santo Amaro, na zona sul de São Paulo. O suspeito foi identificado como Daniel Santana, conhecido como DJ Dani Brasil. Segundo informações da Polícia Militar, a ocorrência começou por volta das 6 horas e 10 minutos, quando agentes tentaram abordar o condutor na Avenida Padre José Maria. O motorista, no entanto, teria desobedecido a ordem de parada e fugiu. Durante essa fuga, Daniel teria entrado na contramão e atingido a vítima, que dormia na calçada, sobre uma estrutura da linha de metrô. O homem ficou preso embaixo do veículo e foi arrastado até o Centro Esportivo Santo Amaro, na rua Humberto, onde o carro parou. A vítima foi retirada debaixo do automóvel e encaminhada em estado grave para uma unidade de pronto atendimento, mas não resistiu aos ferimentos. Após parar o veículo, o motorista ainda tentou escapar dos policiais ao pular em uma piscina, mas acabou detido. Ele foi submetido ao teste de bafômetro e apresentou resultado positivo para consumo de álcool, com índice informado de 0,6. Ele foi encaminhado ao 11º Distrito Policial em Santo Amaro. DJ Brasil, como é conhecido, tem 130 mil seguidores nas redes sociais, onde compartilha fotos de sua rotina em viagens pelo mundo. Em seu site, ele afirma que já fez apresentação nas Américas, na Europa e na Ásia. Rapaz, um cara desse que se apresentou em tantos países, em tantos continentes. Alguma coisa ele estava de errado nesse carro, viu? Mas se está de errado, para. E liga para um advogado, ó, fui parado nisso aqui, eu tô com isso aqui, eu tô bêbado, ou lá o que seja. O meu carro tá atrasado, alguma coisa. Agora o cara numa BMW, um carro caríssimo, e o cara fazer uma presepada dessa, matar uma pessoa que já está sofrendo ali, dormindo na rua, entrando numa contramão, ele chopado, para, resolve a situação na justiça. Agora piorou tudo, ele, como é que diz o ditado, tentou fazer uma coisa para melhorar a imagem dele, fez só piorar. É, agora é uma morte nas costas, né, Johnny?
0: É, seu Luciano Lopes, aí agora ele que se vire lá, né, com a justiça. Daqui a pouquinho, no campo da política, tem mais uma pesquisa, né? Mais uma pesquisa.
1: Tem quatro pesquisas. Feita quatro pesquisas. Teve uma ontem, ontem teve três e tem mais uma hoje.
0: Ah, entendi. Tem aonde, a que ficou de sair ontem às 18 horas.
1: Data Folha,
0: né?
1: Daqui a pouquinho a gente divulga. Teve Data Folha ontem que saiu.
0: Então já pronto, já deixe gatilhado essas informações para daqui a pouquinho a gente transmitir para os nossos ouvintes, saber como está aí esse contexto político. E um trabalhador encontrado morto em fazenda após choque elétrico. Olha, não é o primeiro, viu? Não é o primeiro. Um trabalhador de 43 anos foi encontrado morto próximo a uma máquina agrícola na fazenda onde trabalhava, na cidade de Feira da Mata, no oeste da Bahia. O caso é investigado pela Polícia Civil e pelo Ministério Público, que apontam que o homem teria morrido após receber um choque elétrico. Viu, seu Luciano Lopes?
1: É, e não é a primeira, né? Sempre está acontecendo esses incidentes aí na zona rural, as pessoas têm que ter bastante cuidado, porque esse tipo de fiação que você usa para colocar máquinas distantes e tudo isso aí prejudica, viu? Mas vamos lá. Vamos passar essa pesquisa, Johnny? Já são 12h54, né? Daqui a pouco também nós vamos terminar o programa. Vamos lá, começando, você lembra daquela pesquisa do Poder Data, que foi a primeira pesquisa, que estava o Flávio com a diferença de 6 pontos percentuais. Ontem saiu mais uma, aliás, uma das que saiu ontem, foi da Datafolha, a primeira. E essa pesquisa, o que chama atenção é que está praticamente batendo com a anterior. Porque a Poder Data, Flávio abriu 6 pontos nessa pesquisa, que era de 53 por 47. com a margem de erro de menos de 2 pontos percentuais. Bota 2 pontos aí para englobar, poderia estar 46 por 50, ou 51 por 46. Só citando um exemplo aqui. Diferença de 2 pontos para mais ou para menos. Aí ontem saiu a tão esperada Datafolha, ontem, onde o Flávio continua na frente, com 52% e Lula 48%, esse aqui com 4 pontos percentuais. Essa pesquisa foi divulgada ontem a partir das 18 horas, aproximadamente umas 6h30 da tarde. Aí saiu também outra pesquisa da Futura. Olha, foram ontem 3, foi divulgada. A Futura, o Flávio, de acordo com a pesquisa da Futura, tem 49,4 no segundo turno e Lula 43,7. Que analisando aqui, a diferença dá 5 pontos percentuais. 5 e pouco, bota arredondando aqui 5 pontos. Essas foram as 3 pesquisas realizadas ontem. E batendo 6, 5 e 4 para Flávio na frente. Aí hoje saiu mais uma pesquisa. Saiu mais uma pesquisa da Fox Brasil. Você tem essa pesquisa?
0: Traga a informação.
1: A Fox Brasil foi essa que foi divulgada hoje. Ou seja, as 3, 6, a de ontem, 6 diferença para Flávio, 5 diferença para Flávio à frente de Lula e 4 diferença para Flávio. Essa do Fox Brasil de hoje, Lula tem 50,86 e Flávio 49,14 dos votos válidos. Tem algo errado aí. Foi a média? Porque como é que 3 pesquisas, o Flávio está na frente de no mínimo 4. E nessa ele está atrás com quase 1 ponto percentual. Alguém está errando aí. É as 3 que foi divulgada ontem? Ou é essa da Vox Brasil?
0: Aí é que tá. Aí, Luciano, esse tipo de informação acaba confundindo as pessoas. E aí eu volto no que eu ouvi de um ouvinte ontem, que ele não acredita em pesquisa. E nesse caso, ele tem as razões dele. Porque, até onde eu sei, a maioria sempre vence. Eu nunca vi a maioria perder, né? Se você for para uma votação. E nesse caso aí, ou foi uma pesquisa tendenciosa para enganar o eleitor, ou sinceramente não dá para entender. Até pelo cenário, as contas não fecham. As contas não fecham, as contas não batem aí. Eu acredito que, dada a situação do que aconteceu no primeiro turno e o andar da carruagem agora, inclusive ouvindo o horário eleitoral aqui, não tem nem como, no atual momento agora, o Lula está na frente, está com vantagem em relação ao seu opositor. Aí é você querer contrariar a matemática.

0: de Salvador, que apreendeu 150 quilos de cocaína que iria para a Europa. É, falamos de um laboratório em Feira de Santana de anfetamina, né, que a polícia conseguiu desarticular, que produzia em larga escala e era enviada para, era comercializada em outros estados do Brasil. E hoje mais essa grande operação, é a polícia trabalhando, irmão. Um tombo grande aí na criminalidade. 30 quilos de cocaína foram apreendidos em um imóvel no bairro da Cidade Maravilhosa, em Vitória da Conquista, no sudoeste da Bahia. Tudo isso aconteceu ontem. Segundo a Polícia Civil, a droga estava escondida em compartimentos ocultos de sofás e outros móveis. Ninguém foi preso durante a ação. Essa apreensão aconteceu durante a Operação Puros, que investiga aí a atuação de uma organização criminosa no município. De acordo com a polícia, os responsáveis pelo imóvel já foram identificados e serão aí indiciados por tráfico de drogas e organização criminosa. Aí chama atenção, Luciano. Por exemplo, o dono do imóvel é quem vai responder a bronca. Mas tem uma observação. Se esse imóvel estiver alugado, e aí, irmão? Agora veja só como funciona a justiça. É, a polícia, através da investigação, chegou nesse imóvel e encontrou essa quantidade de drogas. É, encontrou essa quantidade de aí, 30 quilos de cocaína. Ninguém foi encontrado no local. Quem vai responder a bronca?
1: O proprietário, se ele não tiver como comprovar.
0: Sim, quem vai responder a bronca?
1: O proprietário.
0: O proprietário.

0: imobiliário, aí ele vai ter que provar, né? Se o imóvel não estiver alugado, aí, papai, ele vai ter que se virar. Mas se o imóvel estiver alugado, aí ele vai provar, né, na justiça que o imóvel está alugado, foi alugado X tempo, e aí eu acredito que ele vai responder a bronca de uma outra forma. Mas só pelo fato de ser o dono do imóvel e a polícia não encontrou ninguém, ele vai ter que responder. Aí, isso por tráfico de drogas, viu? Um outro ponto, já pegando o gancho, aquela questão de você comprar produto roubado. Você comprou produto roubado, meu irmão, a polícia te pegou, a justiça não quer nem saber. A justiça não quer nem saber se tu não tinha conhecimento que a moto era roubada, que o carro era roubado, que aquele botijão que era 200, tu comprou por 50, foi roubado. Quem vai responder a bronca é você. Você vai responder por receptação. Então as pessoas precisam ter muito cuidado ao fazerem negócios. Você precisa ter muito cuidado quando você for comprar um bem. Principalmente quando o valor desse bem estiver abaixo do preço de tabela do mercado. Um carro que vale 80 mil, o cara paga 30. A conta não fecha não, irmão. A conta não fecha não. Você acha que fecha, Luciano?
1: Acredito que não, né?
0: Uma moto vale 50 mil, o cara paga 15.
1: É um barato que se torna caro. Um
0: barato que se torna caro, rapaz. Então as pessoas precisam ter cuidado com isso. Como diz o ditado, o ladrão é aquele que é pego com furto na mão, né?
1: Todo mundo sabe disso, mas tem muita gente que é teimoso, né?
0: Ou quer se aproveitar da situação, se beneficiar e se dar mal. Tevaldo, velho, fala.
2: Manda eu pra cá aí dessas pesquisas pra eu ver aí se é meu cabeça branca que tá na frente aí.
0: Teu cabeça branca tá tomando é chapuleta, o homem de nove dedos tá tomando é pau no lombo. Tem uma pesquisa aqui que é favorável a ele, viu?
1: Essa deve ser essa que eu falei da Fox Brasília, não?
0: Moço, você não entendeu. Ele pediu aqui as pesquisas pra ver se o cabeça branca tá na frente.
1: É o Tevaldo do Malhado, né,
0: cara? É Tevaldo Malhado.
1: É Tevaldo Malhado.
0: Ai, rapaz, olha, deixa um abraço aqui pra dona Nalvinha, lá da Formosa de Cima. Dona Nalvinha, já tô sabendo que o seu tempero é diferenciado. Em breve eu vou aí com o Tenente Abel pra gente bater aquela cantora, viu? Já tô sabendo que a senhora tem a senha. Um abraço aí, dona Nalvinha, lá da Formosa de Cima. Valeu, Tenente Abel, um abraço, meu irmão. Vamos pra cima, Luciano. Tevaldo, peraí, deixa eu esperar logo aqui. Vá, meu filho, vá, mande aí, que eu quero ver o que é que você mandou aí. E se quiser uma apostinha, tem um cara ali que aposta, viu? Zé do Pastel correu. Zé do Pastel correu.
2: Ô, Biru, mas vamos. Ô, Johnny, mas vamos acertar aí, pô. Pra gente mais riquinha lá comer essa perna de boi. Essa perna de boi vai fazer o quê? Vai fazer. Já fez limo na pedra, pô.
0: Ô, meu lindo, rapaz, deixa eu te dar ideia.
1: Preocupado com essa
0: ô, perna. Ô, meu lindo, aí. Deixa eu te dar ideia. A perna de boi, o convidado fui eu. E o vice-prefeito de Mundo Novo, Marconi Senna, lá da Munita. Você tá sendo convidado por outro convidado. Que agonia é essa? Se acalme, guloso. Você tá igual um guloso que tem ali no andar aí? Se acalme, guloso. Tu já viu, rapaz? Que agonia pra comer essa perna de boi. Se acalme, meu menino. Eu vou lhe avisar. Bora lá, Biru. Vai falar de esporte?
1: Vamos falar de esporte, mas o bicho tá pegando antes de onde falar de esporte, porque acaba de ser divulgado aqui um áudio onde o Daniel Vorcaro fala e denuncia que ajudou por fora, ó, ajudei por fora para o filme de Lula no valor de 30 milhões.
0: Rapaz, deixa eu te falar, isso aí não é surpresa nenhuma.
1: Não, então, ó, todo mundo pensava, tá todo mundo, esse Vorcaro foi um diacho.
0: Esse Vorcaro aí, rapaz, tem aí a elite da política toda na mão. Toda na mão, irmão. Aí não escapa ninguém.
1: Esse cara, se fizer uma delação, que eu não sei por que até agora essa delação dele não tá sendo aceita, tem algo por detrás aí, viu? Quando terminar essas eleições, aí vai ser aceito. Escuta ele dizendo, vai aparecer coisa. Mas vamos lá falar de esporte?
0: Bora lá. Chega.
1: Falar aqui do Intermunicipal, Intermunicipal que agora chegou naquela parte onde perdeu ou não tirou a diferença, já era. Conceição do Coité vai jogar contra Ipirá. Conceição do Coité e Ipirá, primeiro jogo será em Conceição do Coité. E Tucano joga contra Rio Real, Brumado recebe Santo Antônio de Jesus, Anguera, ó, Anguera tá fazendo um bom trabalho, viu? Anguera joga contra Aurelino Leal, Barro Preto contra Conceição da Feira, Pé de Serra, outro também nossa região, vai jogar contra Santa Luz, é o primeiro jogo de ida. Barrocas contra Cabeceiras do Paraguaçu e Coaraci contra Serrinha, Alagoinhas recebe Jaguaquara e Capim Grosso também joga contra Itabuna. Rapaz, vai andar um pouquinho, viu? João, tu acha que de Capim Grosso a Itabuna deve dar quantos quilômetros aí? Uns mais de 300, não? Você que conhece aquela região. Capim Grosso a Itabuna deve dar mais de 300 quilômetros, não?
0: Dá mais.
1: Rapaz, vai andar, viu? Tem que sair hoje.
0: Não, tem que sair, por exemplo, vai jogar no domingo, sai na sexta tarde. É, na sexta tarde. Aí
1: pra descansar
0: no sábado. Já passa o sábado lá descansando.
1: Então aí, pegou logo Itabuna, veio uma distância daquelas. Então tá aí. São alguns jogos que vão acontecer aí pelo Intermunicipal. E só lembrando que esse grupo aí, ó. Esse grupo só ficou de fora aí Miguel Calmon. Os outros continuam, né? Ipirá, Capim Grosso, Pé de Serra, que fazia parte do grupo Miocomon. Miocomon não ganhou de ninguém. Ficou com 0-0-0. Série B do Campeonato Brasileiro. Jogos que aconteceram ontem. Náutico 0, Novo Horizontino 2 e Ceará 1, Criciúma 0. Foram apenas esses dois jogos que aconteceram ontem. Mas na Série A teve jogaço ontem, viu? Teve jogaço ontem mesmo. Porque o Santos recebeu o Flamengo. Flamengo saiu na frente 2-0 no primeiro tempo. Com o Santos com aquele cara no banco. Aí o Cuca pegou, disse assim, é hora do camisa 10 entrar e fazer a diferença. E ele fez. Dois gols do velho Ney. Que agora era menino Ney, agora é velho Ney. Então, dois gols de Neymar, o Santos empata com o Flamengo. 2-2, o time do Santos tem no Campeonato Brasileiro consecutivo 8 partidas que não perde. São 6 vitórias e 2 empates. Cresceu muito o time do Santos, as contratações fazendo efeito. Outro jogaço também foi Atlético Paranaense e Atlético Mineiro. 2-2. O Atlético Paranaense estava na frente e cedeu o empate no apagar das luzes. O Fluminense pegou o Curitiba e não quis nem saber. 4-0. O Palmeiras derrotou o Bahia 1-0. Jogo realizado ontem. Vamos ver como está essa classificação. O Flamengo é o líder com 61. O Palmeiras encostou com 60 pontos, ou seja, é apenas um pontozinho que separa agora os dois. O terceiro é o Fluminense com 51, muito atrás. O quarto é o Atlético Paranaense com 50. O quinto é o Cruzeiro com 48. O sexto é o Bahia com 46. O sétimo é o Atlético Mineiro com 44. E o oitavo é o Santos com 42. Os rebaixados hoje seriam Internacional, Grêmio, Remo e Chape. Remo e Chapecoense praticamente rebaixados. E o Grêmio, Internacional, Corinthians, Mirassol, Vasco, Botafogo, tudo disputando para saber quem é os outros dois. É, dois times do Rio Grande do Sul. Quem foi, né? Os times do Rio Grande do Sul. Bom, por hoje é só. Agradecer a todos vocês que nos acompanharam nessa semana. Obrigado pela sua audiência. É, para a semana, feriado nacional. Acredito que o programa só a partir da terça-feira, porque eu vou dizer o seguinte: fui! Também sou filho de Deus e tenho certeza que o Johnny também é. É isso
0: toda
1: aí.
0: Toda a vida. Valeu, Birão, um abraço a você, ótima sexta-feira, bom final de semana. Valeu, gente, eu vou ali daqui a pouquinho, retorno, tá? Com o programa Show da Tarde.
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4: 1 e 9.
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5: 1:11.
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5: 1:12.
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5: 1:14.

0: Obrigado, obrigado.
1: 1:36.
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1: 2 e 5.
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1: 2 e 6.
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1: 2 e 8.
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1: 2:10.
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1: 2:36.
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1: 2:37.
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1: 2:39.

0: linda. Parabéns.
1: Valeu, nego.
2: Obrigado, Gustavão.
0: Muito mais sucesso pra vocês. Deus abençoe.
2: Essa música vai ser sucesso, sem dúvida.
0: Deus abençoe vocês.
2: Obrigado, irmão.

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É, rapaz, é o que eu estou sentindo, né? Bacana, então, vamos nessa. E você do outro lado, como é que tá? Tudo bem? Tudo certo contigo? Gente, valeu, agora em Biritiba são 15 horas 22 minutos. Hoje é sexta-feira, tá? Sextou. O dia mais aguardado da semana chegou, sexta-feira gostosa. Tarde de sol a pino, 32 graus em Biritiba, misericórdia, viu, rapaz? É, irmão, deixa eu te contar, viu? Um sol pra cada um, misericórdia. Um sol pra cada um. Vamos seguindo o fluxo. Ah, você do outro lado, meu abraço, boa tarde pra você. 15 horas 22 minutos, um alusão aí, o Cícero, lá em Tapiramutá, oficina de injeção eletrônica, Auto Center. 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Valeu, valeu, salve, salve. Tô por cá, tô contigo. 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Sol a pino, tarde gostosa, você do outro lado me fazendo companhia. Muito obrigado pelo carinho, pela audiência. Então vamos de música boa, vamos bagunçar, né? Já que hoje é sexta-feira, vamos pra cima, rapaz. Porque hoje tem, né? Hoje tem, viu? Então chega aí. Cadê? Deixa eu ver, é vaqueiro, chão de aviões, hoje tem?

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1: 3:32.
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2: 6:33.

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3: 3h35.
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3: 3h37.
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Aí sim, hein, bacana, vamos nessa. Boa tarde, 15 horas 40 minutos. Tarde. Eita, me atrapalhei todo. 15 horas 40 minutos, boa tarde pra você, tarde de sol, Pino. Muito obrigado a você do carro transitando nas estradas de nossa região. 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Boa tarde, aumenta o volume aí, vem comigo. Pablo.

0: Boa noite, Uberlândia!
1: Faz barulho aí, Uberlândia, que eu quero ouvir!
0: Que coisa linda, galera!

Aí sim, bom demais, Neto Brito, bacana aqui no nosso detalhe. São 15 horas mais 52 minutos. Daqui a pouquinho tem o nosso relax. Então vem comigo, aumenta o volume, vem curtir música boa. Sextou pra você que tá aí, né? Tá em casa, tá de boa, né? Pra você que tá agora aí no sítio, só no relax, tomando banho de piscina, relaxando, tá no rio aí também, né? De boa na Gamboa. China e Maré, muito obrigado pela companhia, tá no carro transitando nas estradas de nossa região, obrigado pela carona. 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Ah, 15 horas mais 53 minutos, boa tarde. Aumente o volume aí, vem de música. Lembrando aí, ó, você que perdeu aí dois óculos de grau, tá? Nenhuma bolsinha aí pra óculos. Tá aí uma caixinha de óculos aí. Sinalize aí, tá? Encontrado aí dois óculos de grau. Dois óculos de grau, tá bom? Cadê aqui, pá? Grafina, é isso? Não conheço muito essa marca, não. A marca da bolsinha aí. Se você perdeu aí dois óculos de grau, sinaliza aí com a gente, tá bom?

0: 4 horas.
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0: 4 e 2. 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
0: 4 e 4.
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0: Na comunicação, ele, Johnny Alinson.

0: bonito demais. Isso é pra lembrar o tempo que eu era jovem ainda.
1: Isso. Faz tempo.
0: Mas não, foi esses dias. Foi ontem, pô.

Eita, coisa boa entre nós. Esse calorzão, você tomando uma criptonitazinha, curtindo essas cantigas, hein? Aí você vai lá em Goiás e volta. Então vamos fazer uma viagem gostosa pelo universo vasto e maravilhoso da música. 16 e 11 aqui na sua Imoré. Boa tarde para você. Hoje é sexta-feira, tá, gente? O dia mais aguardado da semana. Feriadão, segunda-feira. Pra quem trabalha na educação, né, rapaz? Já viu aí, né? Final de semana prolongado, né, Zói? Boa tarde pra tu. Tá ligado aí na nossa programação. E hoje tá naquele modelo, viu, rapaz? Lá no sertanejo, lá nos meus guardados. 16 e 12, boa tarde pra você. Todo mundo liga. 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Às 17 tô por cá. Vamos nessa, porque a mãe tá on, né? Eita, nós, hein? Essa aqui é.

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1: 4h29.
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1: 4 horas e 30 minutos.
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1: 4:32. 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
5: História linda, hein, Lu? História, arranjo,
6: letra, música e melodia, né? Bacana. Valeu, cheguei aqui com Edson Yudson, né? Participação do Luan Santana, nosso contato. Mas antes, deixa um abraço aqui pra você que nos ouve nesse momento. Muito obrigado pela companhia, minha amiga Aninha em Baixa Grande. Muito calor aí, né, mulher? Sol pra cada um. 32 graus aqui em Piritiba hoje, em Baixa Grande. Deve estar na casa dos 33. Sensação térmica aí, né? Na casa aí dos 35 graus. Por aí, nesse modelo, nessa pegada. Mas vamos seguindo firme, firmes e fortes. Então, cadê aqui? Deixa eu ver, rapaz. Nosso contato, essa música é linda. 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Tem mais gente com a gente, isso mesmo. 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
5: Salva de palmas para Edson Hudson.
6: Valeu, valeu. Vamos subir aí, Mundo Novo, Homem Gelo. Aquele abraço, meu irmão. Obrigado pela companhia. Vamos seguindo? Edson Hudson.
5: História linda, hein, Lu? História, arranjo, música, letra, sua voz, tudo maravilhoso.
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Brabo demais, Daniel, aqui no nosso Relax. Um Relax diferente hoje, né? Sexta-feira, né, gente? Final de semana prolongada pra muita gente. Então bota a galera já pra entrar no clima aí. Pra você que tá tomando aí uma criptonitazinha, um meropé, o seu carapiá, sua canjebrina. Forte abraço pra você. Alô, Lilia. Boa tarde, galega, pé embaixo. Um abraço também pra dona Leonor, né? E seu Getúlio, lá no Tingui. Saudade do Tingui. Qualquer dia desse, eu vou lá no Tingui. Dá um giro por lá, ver Madre Lourinha, ver minha galera. Obrigado pelo carinho a você de toda a nossa região. Você em casa, na pracinha, no barzinho, você no carro, transitando nas estradas de nossa cidade. Transitando, né, nas estradas de nossa região, desfilando nas ruas de nossa cidade. Obrigado pela carona maravilhosa. Vamos seguindo firmes e fortes. Tempo é curto, né, gente? Então vamos curtir música boa. 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

É que hoje eu conheci um amigo seu. Valeu, gente. Ó, chegou meu horário, vou partir. O clima tá gostoso. As músicas estão assim, ó, maravilhindas, né? Como diz o homem lá da casa dele. Já chegou meu horário, vou partir. Muito obrigado pelo carinho. Fiquem todos com Deus. Uma excelente tarde de sexta-feira, um ótimo final de semana. Uma semana prolongada para muita gente. Aproveitem aí, né, o seu final de semana. Faça valer a pena. Afinal, a gente trabalha muito, né? Temos que aproveitar aí essas folgas, o nosso momento de lazer. Que Deus conduza tudo e todos. Saúde e paz. Até segunda-feira, com a permissão dele. Tchau.

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2: 5 e 7.
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3: 5:11.

0: Boa tarde, Piritiba. Boa tarde, gente bonita ligada na 96,3 FM. Aqui é o seu final de tarde de sexta-feira, com muita alegria, com muita participação. São 5 horas e 11 minutos, gente bonita. Opa! E aí, 9 de outubro, tem muita gente aniversariando hoje. E o programa de hoje é dedicado a você. Antes, agradeço a Deus por mais este dia. Tá bom, gente? Agradecer a Deus por mais uma sexta-feira. E juntos vamos até às 6 horas com a melhor programação do seu final de tarde, o seu rádio. Combinado? Tá liberado aqui os canais, a participação sua através do WhatsApp, mensagem de voz, mensagem de texto. 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E vamos nós, Teixeirão, já chegando aqui as primeiras participações da tarde. Opa, olha aí, rapaz. Traga aqui a participação de Maricele, é isso aí, né, produção? Vamos que vamos, com um show de participação, um show de informação, um show de alegria no seu rádio a partir de agora. Confere tudo isso aí, Maricélia.
1: Boa tarde, Nação Aimoré. Boa tarde, Nação Aimoré, 93,3. Aqui quem tá falando é Maricélia, a galega das Populares Velhas. Manda um alô aí pra todos aqui das Populares Velhas. Aqui quem tá falando é uma moradora das Populares Velhas, Maricélia.
0: É fraca não. 5 e 14, eu quero agradecer o carinho de todos aí e dizer aí pra vocês, hein, gente? Agradeço a Deus por mais um dia, mais uma sexta-feira, por mais uma oportunidade de estarmos juntos. Agradeço a Deus pelo ar, pela luz, gente bonita, muitos gostariam de estar no seu lugar. Então, vamos construir um mundo melhor e assim sendo, estamos juntos pelo rádio, pelas ondas do rádio. 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Vai conferir. Gente, que maravilha! E vamos nessa. Quem mais aqui? Quem será o convidado do Rei Roberto Carlos hoje? Quem será, produção? Já tá no ponto? Quem escolheu? Foi João, foi?

0: Não. Quem escolheu o repertório e o convidado do rei Roberto Carlos hoje foi João Zé do Caixão, rapaz. Zé do Caixão, tá na sintonia. Zé do Caixão, boa tarde, Zé. Tá aí na mistura, não é não, tá aí no bairro Baixinho. Alô, Zé do Caixão, o homem que tá todo dia batendo aquele tradicional almoço, uma comida caseira lá no restaurante Mandacaru. O homem tá ligado. Ô Zé do Caixão, e aí, rapaz? Manda dizer como é o nome da música aí, rapaz, que você pediu, Zé do Caixão.
1: Boa tarde aí, Teixeira. Aqui é Pachadinho, tá no sítio Vista Alegre. Escutando aqui. E aí, rapaz, minha pergunta: qual é a árvore que mata a outra e depois morre, que não responderam?
0: Rapaz, essa daí nem Jailton do Sítio Machixe já sabe, rapaz. Essa daí só da Luciano, da oficina dos Prosa. Só ele que sabe. Só ele que sabe, porque essa charadinha aí, sabe quem é que sabe também? Sirlene lá do Vovó do Comércio sabe, viu? Tia Hilda sabe, Tia Hilda é a mulher que mais entende de charadas da Bahia. Só é a mulher que mais entende de charadas da Bahia, é Tia Hilda. Mas aí hoje ela tá de férias, né, rapaz?
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1: Boa tarde aí. Tá no sítio Vista Alegre, escutando aqui. E aí, rapaz, minha pergunta: qual é a árvore que mata a outra e depois morre, que não responderam?
0: Essa daí não sei não, viu? Mas tá liberado aqui. Quem souber e quer se habilitar a responder, é só ligar. Vamos que vamos. Aqui também, gente, atenção Piritiba, atenção município, você dos povoados, das vilas, das fazendas, dos distritos, você da zona rural, você aqui da sede, você dos quatro cantos da cidade, né? 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Então, escorregador! Que maravilha! E aí, produção, chegando aqui já, aqui um show de participação, Sirlene já mandou ver, Suzy de Manguinhas também já caprichou aqui a sua resposta, então, sendo assim, abre espaço aí, produção, para essa galera, que o tempo passa, o tempo voa, e a poupança continua numa boa, não é, Sirlene, E o tempo passar, o tempo voa, e a poupança continua numa boa.
4: Boa tarde com Jesus, Ailton Silêncio Cobé, Ailton, beijo pra nossa tia linda, beijo pra Rizal, beijo pra vovó Bizuí, beijo pra Alda, Ailton, beijo pra minha irmã Marivan lá em Buzeiro, um alô pra Alexandre, vai pra José Carlos e pra todos os ouvintes, Ailton. Ô Ailton, a resposta da charadinha aí do colega é o cipó chumbo, Ailton, não é não? Deus nos abençoe aí.
0: Como é que é, Silene? Não deu para entender o que foi que você falou aí. Repete aí. Repete, Silene. Repete.

programação aqui, não. Vamos liberar aí a resposta certa. E aí, como é que é? Mas minha produção. E o convidado Rei Roberto aí, quem é que vai ser, rapaz? Quem é que vai ser?

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Como, por exemplo, em uma caneca, uma chaleira, uma colherinha e um colherão. Um prato raso, um prato fundo, um garfinho.

Epa! E o convidado rei, Roberto Carlos, hoje, hein? É dedicado a todas as crianças, a todas as criançadas, a você que está nos ouvindo, a Aimoré FM, em homenagem ao Dia das Crianças na segunda-feira, no... e assim sendo, vamos nós. 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Suzy de Povoado de Manguinhas, valeu! João Paulo, o homem do Grupo Pimenta em Porto Feliz, tá na pegada, hein? Olha o João Paulo aí, gente! E tem mais, hein, João Paulo, do Gil Santana. É, rapaz, tá lá, é filho de Praxedinho. O Praxedinho tá no largo lá, balançando a pança. E João Paulo, só lá piano, fazendo parte aí do Grupo Pimenta. É o melhor churrasco da Bahia. João Paulo de Jalminha, Igor. Olha que galera bacana aí, rapaz. E eu trago o mais pirulito baby pra essa galera. 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Hoje é eles aqui que é o convidado do rei, ó.

0: Que terra dos meninos. Roberto Carlos, e para os baixinhos que tem no seu dia, na segunda-feira, é o dia dedicado a todas as crianças. Valeu! 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Rapaz, o Gil Santana, dá pra gente voltar a ser criança de novo, rapaz, pra participar dessa brincadeira. E valeu! Vamos com mais a participação?
1: Olha aí, doutor Eugênio, que eu tô matando galinha. Tá tudo bem com você, sua família? Passa uma luzinha aí pra nossa menina geral, pra todo mundo. Ô, Aito, repara isso, tu passa aquela música da... Boa tarde aí, Tela Lopes, tudo bem com tu, com tua família? Ô, Ailton, vê aí se tu canta aí do Sariema, do tempo antigo, que isso diz que não é, que nunca viu essa música não no tempo, nunca viu nem falar do Sariema. Canta aí pra ele ver como é a música do Sariema, de antigamente que o povo já cantava do Sariema. Você não é crime, bebê não é crime, a tua paixão. Oi, aí tu lembra dessa, que aí eu, que pra ele saber que tem no mundo existe essa cantiga, e nessa me pediu essa semana. Que eu lembrava das cantigas velhas de antigamente. E aí eu vou matar a galinha, tchau, passa uma luzinha pra todo mundo, tchau, tchau, tchau, beijo.
0: Vovó Bizuí, revelação da música.
2: Rapaz,
0: a cantora, canta bem, canta melhor do que eu, viu, vovó Bizuí? Agora vamos ver aqui com Suzy. Suzy de Manguinhas, não foi pro ar o áudio dela não, rapaz. Alô, Suzy.
3: Teixeira, que é a Suzy de Manguinhas. Estamos ligados aí, meu esposo Tico, viu? Tô aqui lavando roupa e ouvindo a rádio.
4: Boa tarde, amigo aí, o Teixeira. Ô Teixeirão, bota aí Roberto Carlos, mulher de 40, aí ofereço a todos aqui os machistas, a todos meus amigos e amigas aqui do machista. Valeu, Teixeira, uma boa tarde. Aqui quem tá falando é Pídio, tratorista. Valeu, Ailton.
5: Oi, Teixeira. Aqui é Alda Matos, Tapiramutá. Quero ver a música de Roberto Carlos. Ofereço pra tia Ailton, a vovó Bizuí, pra Silene no Cobé, a irmã dela no Embuzeiro. E pras criançadas do programa de Santana. Pras mães das criançadas, né? Família. E para todos que curtem você, um abraço. E para todos aí da Rádio Imoré FM 96.3. Valeu, Teixeira.
6: Boa tarde, meu amigão Ailton. Aí, como é que tá, rapaz? Tô aqui na escuta aqui, viu? Tô aqui na escuta aí. Bota aí um Doge aí, por favor, aí, amigão. Beleza? Boa tarde.
7: Aqui quem tá falando é...
8: Oi, Ailton, boa tarde, Gilson, que eu já tô ouvindo tua voz aí, prosa. Tô ligada, manda um alô pra tia Bizuí, Silene, tia Hilda, Alexandre em família, Zé Carlos em família, pra meu primo Fabrício, Lidiane, também pra Guida, pra Odaí, pra cá e pra todos os ouvintes.
6: Bota aí um Doge aí, por favor, aí, amigão. Beleza? Boa tarde.
9: Boa tarde, Teixeira. Manda um alô aí pro Grupo Dante, lá nos Marcelino. Todo o Grupo Dante Bode, lá nos Marcelino. Tô na escuta, Teixeira. E nossa amiga Silene também lá em Mundo Novo, Cobé de Mundo Novo, Bahia.
0: Vamos nós. Rapaz. Ai, Santana. Essa é a rádio de vovó Bizuí, Santana. Não é brincadeira, não. Gente, é brincadeira, não. Vovó Bizuí aí, rapaz. Vai ter um quadro. A revelação da música. Quem cantar melhor vai levar um troféu abacaxi. E você, vovó Bizuí, tá na relação, hein? A outra, teve outra cantora também, Jesus. É, a semana passada, rapaz, que cantou. Foi Renildas Popular ou foi Lendas Populares? Teve um aí que tá na relação. Agora vamos dar uma faturada, vamos mandar uma lapiada. 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
0: 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Aí sim. Ó, Santana. Rizal aqui morrendo de dar risada. KKKKKKK. Rizal de Itapuã, Vaz do Poço, rapaz. Tem resenha hoje aqui? Rapaz, vamos lá, rapaz.
7: Acordou hoje, 7 horas da manhã, caindo de sono, Rizal.
0: Foi mesmo, rapaz.
7: Dormi, a voz de sono, liga, caindo de sono.
0: Rapaz. Ah, agora que eu lembrei, rapaz. Ah, foi ela que cantou, tá competindo com o vovô Bizuí. Foi ela que cantou naquela. Você lembra? Que ela cantou uma música lá, uma música lá, é apaixonada. Tá vendo aí, vovô Bizuí? Vai disputa, vamos ver quem vai ganhar o troféu. O troféu.
7: Tchan, tchan, tchan, tchan. Vai cantar também?
0: Vamos ver se a Helene vai cantar. Bora ver. Bora.
10: Tá legal. O Ailton, é Silene de novo. O Ailton, a cantora de sábado, foi Rizalva, viu? E você, olha que essas propagandas enganosas suas, viu? Dizendo que quem cantar melhor vai ganhar o troféu. Ai, ai, ai.
0: Foi Rizalva, eu lembrei aqui agora. Silene, é isso mesmo. Foi Rizalva, pai. Cantou uma música. Eu não sei onde ela arrumou aquela música, rapaz. Mas agora, uma música que foi sucesso, rapaz. Foi isso mesmo, Silene. As duas, o troféu abacaxi. Rapaz, e você, Silene, não vai cantar, não? Aqui eu quero abrir espaço aqui para também, rapaz, essa galera que nos prestigia a nossa programação. 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Deixa eu ver se dá tempo aqui. 5h54 já! Não esquece, então, vamos botar aquela música do Balão Mágico, Gilson? Para os baixinhos.
7: Aproveita e pega o beco.
0: E aí, já pega o beco. 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Valeu, tchau, Gilson. Bom se trabalho, garoto.

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2: Oi, Vinícius.

0: Muito bem, galera. Boa noite, Piritiba. Boa noite, microrregião. Obrigado pelo carinho da audiência para você na cidade, para você em toda a região, se ligando na Imoré, né, galera de Serrolândia, Novolândia, o pessoal de Várzea do Poço, tá todo mundo ligado. Hoje, sexta-feira, é dia de mais música e pouco papo. Você vai estar mandando esse povo chato a semana inteira no ar. Hoje é sexta-feira, viu? Não fico mandando áudio pra cá, não vou mandar ninguém no ar. Só a vovó Bizuí cantando. Que ela já foi dormir, pensa uma veinha, foi matar a galinha e dormir, rapaz. Não é não, velho Matheus do Barrigão, lá na Baixa Verde, Dona Ivonice, tá ligado? Não é não? Lá é gringo, Toia, Carlos, alô, Bia, já ligou rádio, Bia, Amazônia, Creuza. Velho na Baixa Verde, bem lá na Ladeira Vermelha, o povo do São Joaquim. Boa noite, galera de Macajuba, aquele abraço pra todo mundo ouvindo a gente. Olha! 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Qual é a pomada do Brasil? 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Cadê Jade lá?
1: Boa noite, Jesus. Sou Jade.
0: Nós sabe que é você. E o meu programa?
1: Seu programa mata mil.
0: Tá vendo? Mil, rapaz. Oi. É o que, Alice?
1: Oi, Gilson. Ah. O radinho tá ligado aqui, viu?
0: Muito bem, deixa ele ligado, desligue não. E hoje é que dia, Yasmin?
2: Hoje é sexta, Zé.
3: Hoje é sexta-feira.
0: E amanhã é sábado, depois domingo. Eita nós, alô galera de Mundo Novo, boa noite, meu povo mundo novense. Pessoal de Miguel Comum, não é legal, legal tá ligado, viu, Genilson lá das Almas. Legal, não perde meu programa, valeu, legal, boa noite, legal. 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Já ligou o rádio, Alexia? Deixa o radinho ligado.
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0: Cadê Zé?
5: Ô Gilson Santana, vou lhe dizer, ô Gilson Santana, eu vou lhe falar. 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
0: Aí, aqui eu boto pocano, aqui nós bota pocano, 26 e 5, Ave Maria, o programa acabou. Tá vendo? Tá vendo? E fica Val Bizuí, coitada, cantando aquela música velha feia, do tempo do Ronca. Do tempo que... Como é a Val Bizuí? Deixa eu botar a Val Bizuí pra cantar. Ô, Jada! Aliás, deixa a Val Bizuí pra cantar mais tarde, que Jada já tá ouvindo, e as meninas tá ouvindo. Agora as meninas não estão ouvindo, não. Bom quando estiver ouvindo, pra ver se dá nota a véia. Ver se a véia tira alguma nota, né? A assassina de galinha. E já correu pra matar a galinha, coitada das galinhas, rapaz. As bichinhas se vê doido, não andaram aí. Aliás, estive no Andari hoje, viu, Val Bizuí? Rapaz, sei lá, uma fome da desgrama, rapaz. Foi agora no carro. O cara entrega o meio-dia, ué? Sei lá, 1:30, caindo de fome. Ô, meu Deus do céu. Desmaiei 3 vezes na praça. Não tem um restaurante pra comer. Tu é doido, rapaz. Ê, Andari, velho. Pensei na casa de Val Bizuí. Eu digo, rapaz, mas se eu for na casa de Val Bizuí... correr com os pratos. Não é não, Val Bizuí? Ah, rapaz, pensa, vem a cocó. Ave Maria, segura lá. Eu vou abrir com quem? Eu vou abrir com Zezo. Cadê Zezo? Nenhuma carta pra lembrar. Nenhum anjo pra me acordar. Hoje é sexta-feira, cadê Zezo? Você já me esqueceu.

0: a primeira música tu é boa, e outro boi, outro boi retar aí, ó. Bota pra torar, Gilson, tô na roça.
1: Boa noite, Gilson Santana, eu sou a neta de Miriam na Vitória. E o Rodinho tá ligado, bota pra torar.
2: Tadinho, é que eu gosto.

0: de Santana, Rocha, isso na caixa!
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2: Olha esse aqui, ó. Esse que eu gosto.
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0: caba come água 3 dias, né não? Ave Maria. É, não, a criança minha chegou, tá de boa, né? Agora, hoje é só, vou tocar música só ao vivo, viu, galera? Vou tentar tocar só ao vivo, né? Hoje é sexta-feira, né? De nós comer água. Água mesmo, mineral, viu? E olha, meu povo, você que vai para as festas, eu aconselho, beber ou não dirija, viu? Eu mesmo quando vou para festa, que eu levo às vezes uma amiga, é, principalmente dirigindo para levar a filha dos outros, né, meu filho? Aí eu não bebo. Não, ela não tomou, não, meu amor. Beba, pode beber à vontade. Eu pode beber e tal, não vou beber. Fico só no Guaraná, porque nós levar a bichinha pra casa, né, meu filho? É. Pra minha casa, pra casa dela. Né, não, filho? Nós levamos toda a segurança. Então, jovens, por favor, se beber, não dirija. Evitem, tá certo? A vida é preciosa. Acredite em mim, só tem uma. Perdeu, já foi, viu? Não é não? É tanto cabavé aí chegando aos 90, 100 anos. Mário do Cadó, quase 100 anos, coitado. Nelson Treme Treme. No máximo só vai no samba. Tremeio no samba. Nelson Treme Treme e Mário Treme Treme. Você viu lá no buzeiro os dois tremendo aí. Eu pensei que era pirepsida. Tremedeira da gota, rapaz. Tu é doido, rapaz. E o povo me dizendo aqui, Gil, eu vi Rizalva cantando, mas canta feio, viu? Olha o povo matando. Rapaz, que porra é essa? É isso ali, tá? Canta feia, Rizalva. Não, Rizalva não tem voz de cantora, mas aquelas vozes antigas, ó, inverno. É o povo botando aqui, Rizalva, a voz de Rizalva é horrorosa, coitada de Rizalva. Ô, gente, faça isso não. Agora, olha, cantora é ela aqui, vovó Bizuí, matou a pau, ó. Canta, vovó Bizuí, vá!
1: Boa tarde aí, tela vovó Bizuí. Tudo bem com tu, com tua família? Ô, Ailton, vê aí se tu canta aí do site.

0: Mais velho que ela, só pediu de homem.
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0: Sim, agora canta, que Rizalva não sabe cantar, não. O povo tá dizendo aqui, Rizalva não sabe cantar, não, rapaz. Eu também vinha num dia cantando, coisa mais feia do mundo. Olha, eu passei 3 dias sem dormir, rapaz, com a voz de Rizalva. Eu pensando que era uma assombração. Desde quando eu acordava de noite com o som da voz dela, eu digo, mas é uma alma penada. Será que é pra arrancar o ouro? Ah, rapaz, sim, Valbizinho, bora.
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0: do céu. É, essa música é do seu tempo, Valbizuí, do tempo de Rizalva, Nelson Treme Treme, Mário Treme Treme de Zica, é, Celita também, diz que lembra, que é do tempo dela. Neguinho lá na padaria, Aguidemar, e Aguidemar também conservado, tá no vão. O velho Matias do Barrigão também lembra, é o tempo que ele era jovem, dançava nas festas, velho Matias, aquele sapato, é, como é o nome daquele sapato, Rizalva, que tu lembra? O povo já usava, é, que o tamanco era desse tamanho, usava o tempo do tamanco. Cavalo de aço, ela tá botando aqui. Rizalva conhece tudo, rapaz. Tamanco, cavalo de aço, é o tempo dela. Sim, Bobizinho, bora, Sarema. Canta.
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0: Rapaz, e a véia tem uma voz bonita, matadeira de galinha, tá vendo? Olha, canta de novo aí, Bobizinho, vá.
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0: Rapaz, a véia tem um gogó de ouro. Aonde Rizalva vai cantar igual a vovó Bizuí? Nunca. Ele vai com aquela voz feia. De manhã, acorda caindo de sono. Ele ligou pra mim e falou, eu quero. Rapaz, tu é doido. Que voz linda da vovó Bizuí, ué? Rapaz, canta de novo.
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0: Canta.
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0: Rapaz, ah, vou ter que tocar essa música. Eu vou ter que tocar. Vovô Bizuí matou a pau, rapaz, que música bonita da gota. Vai de novo, vai.
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0: Rapaz, a matadeira de galinha. Rapaz, tem um gogó de ouro. Que a Rizalva, é feia demais, tu é doido, rapaz. É, mas vovô Bizuí matou a pau, rapaz. Que voz linda. É do. Eu já toquei essa música, é do Siriema. Agora, vovô Bizuí, eu vou ver qual é das duas aqui. Peraí, que eu tenho as duas aqui, que eu lembro que fui eu que coloquei essa música é antiga. Era Pedro de um Jovem, me pedia, porque Pedro de um Jovem é velho, pra caramba. E essa música velha ele gosta. É. Meg já pediu, manda uma música velha aí, aquela música antiga, ele conhece tudo, pediu um jovem, coitado de pedir um jovem, né, velho? Deixa eu ver se é uma dessa aqui, peraí, vamos ver isso aí, ó. Deixa eu ver, peraí. Deixa eu ver se é essa, viu? Aí Rizalva vai chorar agora, e Celita, vai ser uma lágrima retada lá agora. Tudo chorando aí, ó.

0: que os homens são iguais, são nada iguais, que eu sou diferente, eu sou carinhoso, atencioso, né? Adoro mandar pix. Que as mulheres adoram pix. É, meu filho, se você mandar o pix, a mulher toma raiva de você. Cadê o pix? É, não, Isalva. Ah, pai, deixa eu ver, nessa não. Deixa eu ver aqui se é outra. Hoje é só. Canta de novo, Robizui. Ó, Risalva tá em lágrima ali, mandou ali chorando. Eu não vou botar esse áudio de Risalva, eu vi o áudio aqui chorando. Celita chorando, pá, vergonha. Eu vi também. O que, Celita? Risalva. Rapaz. Aí lasca, viu, rapaz? Um negócio desse, ó, Bisui. Canta de novo aí. Vá.
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0: Ah, pai, que voz linda. Quem dera a Risalva tivesse uma voz dessa, né? Porque a voz de Risalva é feia demais. Né? Deixa eu ver se é essa. Pera aí. Ó, Celita.

0: rapaz, do cinema, rapaz. Eu era menino. É, rapaz, eu vi o pessoal tocando. Minha mãe gostava pra caramba, viu? Pois é, vovó Bizuí matou a pau. Tem uma voz bonita, velha, matadeira de galinha, tá vendo? Canta aí, vovó, vá.
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0: É, vovó Bizuí, lembrou de alguma coisa, alguma coisa no passado, a sua lembrança. Você tem uma paixão nessa música, igual a Renilda, Renilda Popular. Quando toca galinha do seu caso, Renilda fica chorando lá. Ali apaixonada, Renilda Popular, tem uma paixão, eu ouvi aquela música. Não é não, Zé Mário? Garotinho especial lá no Poço Feliz me ouvindo. Alô, Dona Nena, alô, Dona Lucinha, alô, Sora. Alô, seu Aristo, manda alusão pra Alexia também, né? A figura tá ligada. Pronto, chega. Rapaz, agora empurrar a música, né? Vamos tocar o quê? Segunda-feira é dia das crianças, né, velho? Bora, Little Baby, bora. Clarice da Lagoa do Milho, vá.
2: Eu tô aqui escutando Tiro Little Baby. Tiro Little Baby.
0: Ó.
2: Ahá. Piluriro baby, ahá, let you baby.
0: Tá vendo? E a cantora?
3: Benoche de Santana.
0: Manuel, da Santa Maria.
3: Eu sou da Santa Maria.
0: Manuel.
3: Coloca aí a música do piluriro baby.
4: Ana, bota a música de piluriro baby pra minha amiguinha Pérola.
0: Pronto, a cantora Jade, ela vai entrar.
5: Boa noite, vovó Bizuí, sou Jade.
0: Ah.
5: Coloca a música do Piruliro Baby.
0: Que música é essa? Eu nunca ouvi.
5: Piruliro Baby.

0: Pronto, tá aí Little Baby pra vocês. Segunda-feira, dia das crianças. Segunda-feira eu vou arrochar a música de menino aí. Não? Mentira. Olha, vende-se uma casa aqui em Biritiba com 16 metros de comprimento, 8 de largura, no bairro Pedrão, vizinho anal, hein? 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Boa noite, meu povo. Obrigado pelo carinho da companhia. E hoje é sexta-feira. Bora, cadê as vinhetinhas? Cadê Jade lá? Mil?
1: Ah, sou Jade.
0: Muito bem. E o meu programa é bom? Fala a verdade.
1: Seu programa mata mil.
0: Tá vendo, galera de Baixa Grande, Ivo, Muriquinho, Jean, Dona Elis, seu Salvador? Hoje é que dia?
1: Hoje é sexta, é zero.
0: Tá vendo?
2: E hoje estou, é verdade, hoje é sexta-feira.
0: E amanhã é sábado.
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0: Muito bem, agora eu vou tocar, sabe o quê? Aquela que eu amo, Luísa. Meu grande amor. Quando eu falo assim, parece até estar apaixonado, é? Luísa, meu grande amor. Oh, Luísa, meu grande amor.
4: Boa noite, Gilson Santana. Eu sou a neta de Miriam na Vitória. E o Radinho tá ligado. Bota pra torar.

meu grande amor, Luísa. 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Olha, tá chegando o final de semana. Durante a semana, o Toninho já vende o ano inteiro barato, viu? Chega o final de semana, ele bota mais promoção, o povo fica alegre, demais, né, Guilherme? Pois é, alô Gil Cabeleireiro, Dinha, Celita, alô Dona Suzanete, mandou alusão também pra Ana Cláudia. Tá ligada, né, Ana Cláudia? Boa noite, Ana Cláudia, boa noite, Tuta, todo o povo zangico. Semana, vê se dou um pulinho aí, né, semana que vem. Não é não, Suzy, Tico de Manguinha, é, rapaz, tá luar, tá ligada, Suzy, Tico. Janice, tá ligada? Ah, é, pinga, ninguém aguenta mais pra cara de pingo. Bora, bora. Bora, madão. Vá, rocha. 6h40. Eita, vou tomar uma agora, ó.

0: Muito obrigado. Obrigado.
1: Tu é boa, e outro boi, outro boi retalho aí, ó. Bota pra toragem, seu, tô na rocha.
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0: mais um sucesso.
1: A primeira música tua é boa, e é outro boa, e outro boa, retalho aí, ó. Bota pra torar, Dissotona Rocha.
0: Gravando esse CD ao vivo. Senhor, regão aí, ó.

0: Cristiano Neves. Menina, fica comigo. Oh, Vanusa do Ribeiro ouvindo a gente. Denise de Darlage, né, Denise? Boa noite, Denise, o povo das lives, Suzy Tigre de Manguinhas. A cantora que matou a pau hoje, vovó Bizuí, que resolve ter a voz horrorosa. Pensa mais feia. Agora, vó Bizuí, ó.
1: Que o povo já cantava do Sariema. Você não é crime, bebê não é crime, a tua paixão.
0: Ah, essa velhinha tem uma paixão nessa música, né, meu? É. Valeu, galera. Fui. Bom final de semana. Feriado, pra mim não tem feriado. Segunda-feira eu trabalho, né? É, posso achar um bicho pra botar pra trabalhar no meu lugar, né, meu filho? É, porque amanhã é dia de pegar o beco para as festas. Pois é, tchau, bom fim de semana, se beber. Não dirija, hein? O máximo de cuidado, gente, a vida é preciosa e é única. Valeu, gente, boa noite, bom fim de semana. Tchau!

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2: Notícias do governo federal que movimentaram o país no dia de hoje.
3: Olá, boa noite.
4: Boa noite para você que nos acompanha em todo o país.
3: Sexta-feira, 9 de outubro de 2026.
4: Vamos aos destaques do dia.
3: Preço dos combustíveis.
4: Impostos federais sobre a gasolina são zerados por 30 dias e desoneração do etanol é prorrogada.
3: Medidas incluem subvenção ao óleo diesel e fiscalização contínua. Thaís de Araújo.
5: Com a decisão, fica zerada por 30 dias a cobrança dos impostos PIS, COFINS e CID sobre a importação e a comercialização de gasolina.
4: Santuário de Aparecida espera mais de 500 mil fiéis nas celebrações da Padroeira do Brasil.
3: Movimentação de peregrinos e visitantes deve injetar mais de 3 bilhões e meio de reais na economia.
4: E a Polícia Rodoviária Federal intensifica a fiscalização nas rodovias. Luciana Colares de Holanda.
6: Os corredores rodoviários de São Paulo e do Pará ganham atenção especial em direção ao Santuário Nacional de Aparecida e ao Círio de Nazaré.
3: Segunda-feira é dia das crianças e quem vai comprar presente de última hora deve ficar atento.
4: E Metro alerta para cuidados na escolha dos brinquedos. Márcia Fernandes.
7: Segundo o Inmetro, um dos cuidados importantes é observar o selo que indica se o presente corresponde à idade da criança. É preciso observar também se há peças pequenas ou produtos tóxicos na composição.
3: Hoje, na apresentação da Voz do Brasil, Luciano Seixas e Mariana Jungmann.
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3: Na próxima segunda-feira é dia de Nossa Senhora Aparecida, padroeira do Brasil.
4: E a Polícia Rodoviária Federal já está nas rodovias com operações de fiscalização e orientação aos condutores.
3: Com atenção especial para as estradas do interior de São Paulo, onde acontecem romarias em homenagem à Nossa Senhora Aparecida.
4: E também no estado do Pará, com as celebrações do Círio de Nazaré.
3: Com a movimentação, haverá reforço de policiamento para prevenir acidentes graves e aumento da criminalidade.
6: Todas as rodovias federais do país terão reforço na fiscalização entre 9 e 12 de outubro. E os corredores rodoviários de São Paulo e do Pará ganham atenção especial por causa da grande mobilização em direção ao Santuário Nacional de Aparecida e ao Círio de Nazaré. A Polícia Rodoviária Federal vai ampliar o policiamento nos dois estados com emprego de policiais de diferentes regiões, que vão atuar na fiscalização de trânsito com foco no controle de velocidade e nas condutas que possam aumentar os riscos de acidentes. E a PRF faz recomendações aos romeiros e motoristas, como detalha Natália Guimarães, da Comunicação Social da Polícia Rodoviária Federal.
8: Aos romeiros, a orientação é de usar roupas claras, materiais refletivos, deslocar no sentido contrário da via e mantendo distância dos veículos. Os ciclistas devem utilizar o capacete, se deslocar no fluxo dos veículos e manter distância deles. Aos motoristas, a atenção é redobrada, principalmente em trechos com presença de romeiros e ciclistas, evitando o excesso de velocidade, o uso do celular no volante e, claro, se beber, não dirija.
6: Em São Paulo, uma das novidades da operação será o emprego de drones no apoio ao trabalho. Os equipamentos vão ampliar a capacidade de observação das rodovias e pontos de maior concentração de pedestres e veículos. A operação também vai contar com o apoio de um helicóptero. E em caso de emergência, ligue 191. Reportagem Luciana Colares de Holanda.
4: E o Santuário Nacional de Aparecida, no interior de São Paulo, se prepara para receber uma multidão de devotos na próxima segunda-feira, dia dedicado à padroeira do Brasil.
3: De acordo com o Ministério do Turismo, mais de 500 mil fiéis são esperados para as celebrações. E o feriado prolongado deve movimentar cerca de 3 bilhões e 590 milhões de reais na economia da região.
4: Neste ano, a rota de peregrinação Caminho da Fé, que termina no Santuário de Aparecida, Aparecida passa a ser reconhecida por lei como Rota Turística Nacional, com o objetivo de estimular o turismo religioso, cultural e rural.
3: Para quem vai à região, a recomendação é redobrar a atenção nas estradas, que recebem grande número de romeiros a pé e de bicicleta.
4: Centenas de estudantes e pesquisadores tiveram seus trabalhos interrompidos pelo incêndio que atingiu laboratórios da Universidade Federal de Pernambuco na noite da última quarta-feira.
3: A Polícia Federal instaurou um inquérito e iniciou a perícia para apurar o caso.
4: Por conta do episódio, a CAPES, Coordenação de Aperfeiçoamento de Pessoal de Nível Superior, anunciou a prorrogação de bolsas e apoio para a retomada das pesquisas em outras instituições.
3: No local será erguida uma nova estrutura com 7 mil metros quadrados e recomposição total dos laboratórios.
9: A nova estrutura que será erguida na Universidade Federal de Pernambuco terá cerca de 7 mil metros quadrados, mais que o dobro da área do prédio atingido pelo incêndio. A previsão é que a obra comece após a conclusão da perícia e das investigações sobre o ocorrido. Também será feita a recomposição dos equipamentos dos laboratórios atingidos. O ministro da Educação, Leonardo Barchini, esteve na universidade para acompanhar de perto a situação.
10: A minha vinda aqui, primeiro, para prestar solidariedade aqui à comunidade acadêmica da universidade, em especial aos professores, aos cientistas, aos estudantes que faziam suas pesquisas aqui no prédio, e tudo aquilo que for necessário nós faremos para que os prejuízos sejam os mínimos possíveis, principalmente o prejuízo na pesquisa e principalmente no bem-estar dos estudantes.
9: No local atingido, funcionavam laboratórios de diferentes áreas, como fármacos, genética e inovação terapêutica. Nesses espaços, estavam em andamento pelo menos 200 trabalhos acadêmicos. A CAPES anunciou que, com o incêndio, as bolsas de pesquisadores serão prorrogadas pelo tempo necessário à continuidade dos trabalhos. Estudantes de doutorado e mestrado poderão dar andamento às pesquisas em instituições estrangeiras e nacionais, em parceria com a UFPE. A Polícia Federal está investigando as causas do incêndio. Foi instaurado inquérito e iniciados os trabalhos de investigação e perícia. Por enquanto, o trabalho é feito com a ajuda de robôs e drones, já que as condições do prédio ainda não permitem a entrada dos peritos. A ideia é identificar a origem do fogo e reconstruir a dinâmica do incêndio. Reportagem Graziela Mendonça.
4: Abastecer o carro deve ficar mais barato a partir desse mês.
3: O governo federal zerou os impostos sobre a gasolina por 30 dias e ampliou os subsídios ao etanol e ao diesel importado.
4: As medidas buscam conter a alta dos combustíveis gerada pela crise internacional do petróleo, em razão dos conflitos no Oriente Médio.
3: Além dos subsídios, postos e distribuidoras passam por fiscalização reforçada para garantir que a redução chegue ao consumidor sem abusos.
5: Com a decisão, fica zerada por 30 dias a cobrança dos impostos PIS, COFINS e CID sobre a importação e a comercialização de gasolina. Esse período pode ser prorrogado. No caso da gasolina, o desconto será de 89 centavos por litro. Também foi prorrogada a desoneração do etanol hidratado, de 19 centavos por litro. Além disso, foi anunciada uma subvenção extra aos importadores de óleo diesel. Agora, eles passam a receber R$ 1,40 por litro a mais, além dos R$ 2,12 que já estavam em vigor. O montante, que deixará de ser arrecadado, será compensado com receitas extraordinárias do petróleo da União. O ministro do Planejamento e Orçamento, Bruno Moretti, explica os impactos das medidas.
11: Isso vai trazer ainda mais tranquilidade para a garantia de abastecimento interno para a nossa oferta e de estabilidade de preço. O custo, repito, dessa subvenção vai no valor de R$ 1,6 bilhão por esse período de 30 dias.
5: Também foi apresentado um balanço da Operação Carga Pesada, que fiscalizou os preços praticados nos postos de combustíveis. Na primeira fase da operação, foram fiscalizados 11.140 postos e 463 distribuidoras. Já na segunda fase, foram realizadas 676 ações. O secretário nacional de Consumidor do Ministério da Justiça e Segurança Pública, Ricardo Morishita, afirmou que o trabalho de combate às práticas abusivas continuará.
12: Foram realizadas 271 medidas nessas duas semanas e meia pela Senacom, sendo compreendidas 142 notificações, que é o acompanhamento e monitoramento de preço documentado mas também 129 processos administrativos sancionatórios, onde há uma acusação formal sobre a elevação dessa margem de preço. Essas medidas vão continuar, elas são de natureza permanente e a gente espera cada vez mais encontrar uma normalidade ou pelo menos uma adequação.
5: As ações buscam conter a alta dos preços dos combustíveis provocada pelo conflito no Oriente Médio. O preço do petróleo passou de 100 dólares por barril, mais de 40% acima do valor registrado antes da guerra. Com locução de Thaís de Araújo, reportagem Márcia Fernandes.
4: Pois é, e abastecer o veículo com etanol ou diesel no Brasil vai além da escolha na bomba. Movimenta uma ampla cadeia produtiva, gera empregos e tem impacto na renda no país.
3: Com mudanças recentes no percentual de biocombustíveis misturados à gasolina, os motoristas também exercem papel fundamental na fiscalização, podendo denunciar irregularidades.
4: Confira na reportagem de Luana Karen.
13: Os carros ainda eram raros nas ruas quando o etanol começou a ser pesquisado no Brasil. Era a década de 1920 e a ideia era reduzir a dependência do petróleo que vinha do estrangeiro. Mas foi na década de 1970, com o encarecimento dos combustíveis fósseis após sucessivas crises, que surgiu no Brasil o Programa Nacional do Álcool, o Proálcool. Como explica o professor de Química da Universidade de Brasília, Paulo Anselmo Soares.
14: Na década de 70, quando tem aquelas crises do petróleo, e aí a gente tem várias iniciativas. Uma delas é o etanol, mas a gente teve outros também, como o carvão vegetal. Também teve a iniciativa do óleo e o biodiesel para substituir o diesel de petróleo.
13: Atualmente, o Brasil produz etanol anidro, que é misturado à gasolina, e etanol hidratado, disponível diretamente nos postos de combustível. Desde 1º de agosto, a mistura de etanol anidro à gasolina passou de 30% para 32%. Já o biodiesel está disponível apenas na mistura com o diesel. Em cada litro de diesel, está autorizada a adição de 15% de biodiesel. O professor Paulo Soares, da UNB, explica que a maior parte da matéria-prima para a produção do biodiesel vem da soja.
14: 70, 75% que vem da soja. Aí temos mais um pouquinho aí que vem de outras commodities agrícolas, como, por exemplo, o caroço de algodão. Mas a gente também tem o processamento aí de um monte de resíduos do frigorífico.
13: A diretora do Departamento de Biocombustíveis do Ministério de Minas e Energia, Lorena Mendes de Souza, destaca que o uso de biocombustíveis reduz impactos ambientais e movimenta toda uma indústria nacional criada em torno das produções de etanol e biodiesel.
15: Eles são uma das principais ferramentas que a gente tem para reduzir emissões de gás de efeito estufa. Mas, na verdade, eles acabam fazendo muito mais do que isso. Fortalecem a segurança energética, a segurança do abastecimento. Acaba gerando emprego, renda, desenvolvimento em todas as regiões do país.
13: No Brasil, a Agência Nacional do Petróleo, Gás Natural e Biocombustíveis, ANP, é o órgão responsável por definir as especificações dos combustíveis e também por fiscalizar a qualidade de toda a cadeia de abastecimento. O consumidor também pode contribuir para a identificação de possíveis irregularidades, fazendo denúncias no telefone da ANP, o 0800-970-0267. Reportagem Luana Karen.
3: Atenção, pescadores artesanais de todo o país. Foi ampliado o prazo para solicitar o seguro defeso.
4: Agora, os trabalhadores podem fazer o pedido entre 30 dias, pedido 30 dias antes e até 90 dias depois do início do período de restrição da pesca. A mudança busca facilitar o acesso e garantir o benefício a quem tem direito.
3: O período é marcado pela pausa temporária na pesca para proteger a reprodução dos animais.
4: Além do novo prazo, o INSS confirmou o pagamento do quarto lote do seguro defeso para mais de 21 mil pescadores.
3: Os depósitos acontecem entre os dias 13 e 17 de outubro. Para consultar a data exata da liberação, o trabalhador deve acessar o aplicativo da carteira de trabalho digital.
4: Se preferir, a consulta também pode ser feita pelo telefone pela central Alô Trabalho, no número 158.
3: trabalha por conta própria encontra no acesso a novos clientes a oportunidade de aumentar a renda dos pequenos negócios.
4: E na Semana do Empreendedor, uma ferramenta gratuita conecta prestadores de serviço a demandas de órgãos públicos. É a plataforma Contrata Mais Brasil.
3: E ainda tem a possibilidade de crédito e renegociação de dívidas para pequenos empresários. Confira na reportagem.
16: Quem trabalha por conta própria sabe. Encontrar um novo cliente pode fazer diferença no fim do mês. Assim foi com Gutenberg, que presta serviços gerais em Pernambuco e conseguiu uma oportunidade de trabalho em um posto de saúde no Recife. A contratação aconteceu por meio do Contrata Mais Brasil, plataforma que aproxima pequenos negócios de órgãos públicos e envia ao empreendedor, pelo WhatsApp, avisos sobre oportunidades de contratação de acordo com a atividade e o município.
17: Eu identifiquei uma demanda que eu poderia realizar o serviço. Contactei o gerente, realizei a visita técnica. No outro dia já fui contratado, que foi para troca de película fumê, para colocar nas janelas do posto de saúde. Emiti a nota fiscal e o gerente já realizou o pagamento no Pix.
16: Desde o ano passado, o Contrata Mais Brasil registrou R$68 milhões em contratos firmados. Atualmente, há 602 oportunidades disponíveis para prestação de serviços. Nesta Semana do Empreendedor, marcada pelo Dia do Empreendedor, no último dia 5, a experiência de Gutenberg mostra como o acesso a oportunidades pode abrir caminho para quem já está pronto para trabalhar. Mas quem trabalha por conta própria também precisa de apoio para organizar o negócio. Sobre esses serviços, fala o ministro do Empreendedorismo, da Microempresa e da Empresa de Pequeno Porte, Paulo Henrique Pereira.
18: Quando um pequeno negócio consegue chegar a um novo cliente, isso pode representar mais renda, mais trabalho e uma oportunidade de crescimento. E hoje, já existem ferramentas disponíveis para ampliar essas possibilidades e também facilitar o acesso a crédito e outros serviços importantes para quem empreende.
16: Entre essas opções estão o Procred 360, linha de crédito para MEIs e microempresas, e o Desenrola MEI, voltado à renegociação de dívidas. Para conhecer essas e outras opções, basta acessar o portal do empreendedor no endereço gov.br/empreendedor. Reportagem Andressa Conde.
4: Segunda-feira é Dia das Crianças e quem vai comprar os presentes nesse final de semana precisa ficar atento com a qualidade dos brinquedos.
3: Desde setembro, o Inmetro tem realizado operações de fiscalização em todos os estados para averiguar se os produtos atendem aos requisitos técnicos e de segurança antes de chegar ao consumidor, inclusive nas vendas pela internet.
4: Confira os cuidados que você deve ter na hora das compras, na reportagem de Márcia Fernandes.
19: Na hora de escolher o brinquedo ideal para o Dia das Crianças, tem gente que leva em conta se o objeto vai ser divertido, se vai agradar o presenteado, mas é preciso ter atenção na escolha. Segundo o Inmetro, um dos cuidados importantes é observar o selo que indica se o presente corresponde à idade da criança. É preciso observar também se há peças pequenas ou produtos tóxicos na composição. Valnei Cunha é chefe da divisão de fiscalização do Inmetro. Ele explica que uma das principais medidas que devem ser tomadas é verificar se ele possui o selo de identificação da conformidade do Inmetro.
20: Quando um produto ele é certificado pelo Inmetro, ele obrigatoriamente vai passar por vários ensaios, vários testes, para que possa caracterizar a segurança do uso desse produto.
19: O Inmetro destaca que é preciso ter cuidado também com os chamados squishes e slimes, brinquedos macios, que muitas vezes imitam alimentos e possuem texturas atraentes. Diferente do que muitas vezes é divulgado nas redes sociais, esses materiais não podem ser aquecidos no micro-ondas, forno ou outras fontes de calor. Vale também a regra que deve ser seguida na escolha de qualquer brinquedo: observar a procedência, a faixa etária e as informações de segurança, como o selo. É o que aponta Valnei Cunha, do Inmetro.
20: Quando você tem um brinquedo, ele apresenta o selo do Inmetro, o Inmetro está atestando que ele passou por vários ensaios para mostrar a qualidade e a segurança no uso daquele produto.
19: Outra dica importante é comprar sempre no mercado formal, evitando camelôs e feiras. Um cuidado que o aposentado Antônio Elcio faz questão de tomar.
21: Eu compro sempre na loja, que é mais seguro, né? A gente vê selo de metro, vê tudo, né?
19: Daniel Carnaúba é diretor do Departamento de Proteção e Defesa do Consumidor. Ele destaca que o consumidor pode procurar órgãos competentes no caso de comprar um produto falsificado.
22: Primeiro, fazer uma reclamação direta para
0: para a loja ou para o site aonde ele adquiriu. É importante também que o consumidor reporte esse caso para os órgãos de defesa do consumidor, fazer uma denúncia para os PROCONs.
19: Empresas e estabelecimentos que comercializam produtos não regulamentados estão sujeitos a penalidades. Se o consumidor identificar um brinquedo falsificado ou sem o selo do Inmetro à venda, pode comunicar o caso à ouvidoria do Inmetro pelo telefone 0800 285 1818. Reportagem Márcia Fernandes.
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3: Imagine fazer uma viagem e ao invés de se hospedar em um quarto, você vai ficar numa cabine. Os corredores ganham outro nome, são decks. E pelas janelas do hotel flutuante, uma cidade diferente da costa brasileira no horizonte.
4: É chegada a temporada de cruzeiros, que vai de outubro a abril do ano que vem.
3: Os navios podem chegar a receber mais de 6 mil passageiros em uma só viagem.
4: A previsão dessa temporada é de mais de 830 mil leitos com diferentes roteiros.
3: E quem já viveu a experiência garante. Além da estrutura de lazer a bordo, viajar de cruzeiro é a oportunidade de conhecer vários destinos sem precisar desfazer as malas a cada parada.
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23: Mais de 7 mil quilômetros do território brasileiro são banhados pelo mar, formando praias paradisíacas e paisagens de tirar o fôlego. E já que estamos falando de mar, que tal viajar por ele? No mês de outubro, abre oficialmente a temporada de cruzeiros no Brasil. Até abril, estão previstos 8 navios que vão oferecer 187 roteiros e 675 escalas. Os dados do Ministério do Turismo mostram um aumento de 24% em relação à temporada anterior. Viajar por diferentes destinos sem trocar de hotel, carregar malas ou abrir mão do lazer. Essa opção tem atraído cada vez mais gente e de todas as idades. É o que conta o Daniel Marrocos, especialista no segmento.
24: O melhor custo-benefício dentro de uma viagem, você já inclui a alimentação, hospedagem, deslocamento, todo o entretenimento. Então, dentro de um pagamento só, a gente consegue englobar todos os serviços. Acaba sendo muito prático e econômico.
23: Há quem avalie o cruzeiro como um resort flutuante. A bordo, os passageiros encontram piscinas, restaurantes, além de shows e festas. E uma viagem de cruzeiro também pode ter um significado especial. Para além do turismo, a experiência pode realizar um sonho. O Raimundo Feitosa embarcou no cruzeiro temático do cantor Roberto Carlos. Fã do músico, ele já repetiu a viagem, mas na segunda vez fez uma surpresa para a esposa.
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0: Viajantes podem desembarcar para conhecer os destinos e retornar à mesma cabine no fim do passeio. A Lilian Feitosa também é fã desse tipo de turismo. Ela gosta do conforto de não precisar desfazer as malas cada vez que o navio atraca em uma nova cidade.
1: As paisagens são lindas, né? A gente pode conhecer vários locais sem você ter necessariamente que se hospedar naquele local. Você pode passar o dia, muitas vezes até 2 dias. Então é muito bom, é muito bacana. Eu acho assim, eu sou uma entusiasta de cruzeiros.
0: E para quem pensa em embarcar, a dica é comparar os roteiros, verificar quais serviços estão incluídos no pacote e calcular os gastos extras, como bebidas, excursões e outras atividades cobradas à parte. Assim, dá para escolher a viagem que combina com o orçamento e aproveitar a experiência de conhecer novos destinos sem precisar trocar de hotel a cada parada e curtir muito a vista do nosso delicioso litoral brasileiro. Eu sou a Raquel Mariano e até a próxima viagem.
2: E na semana que vem, do alto mar, nós vamos direto para as serras de Minas Gerais.
3: A gente celebra o Dia do Patrimônio Cultural e Material, instituído pela Unesco para falar de uma iguaria que está na mesa de muitos brasileiros, o queijo Minas.
2: Então, prepare o paladar e acompanhe a Voz pelo Brasil.
3: Essas foram as notícias do Governo Federal.
2: Uma realização da Secretaria de Comunicação Social da Presidência da República.
3: Com produção da empresa Brasil de Comunicação.
2: Fique agora com as notícias do Poder Judiciário e do Congresso Nacional. Boa noite.
3: Lembrando que segunda-feira, feriado nacional, não tem a Voz do Brasil. A gente volta na terça-feira. Boa noite, bom feriado.
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5: Você vai ouvir agora notícias do Poder Judiciário.
6: Presidente do STF, do CNJ, defende fortalecimento da magistratura e preservação das garantias constitucionais.
7: STJ define critérios para penhora de salário por dívidas não alimentares.
6: Parceria entre TSE e MEC vai levar educação política para as escolas brasileiras.
7: Boa noite, eu sou Marcela Luiz.
6: E eu sou Walter Lima.
7: O presidente do Supremo Tribunal Federal e do Conselho Nacional de Justiça, ministro Edson Fachin, participou nesta sexta-feira do encerramento da 22ª reunião do Conselho Nacional de Presidentes de Tribunais de Justiça, CONSEPRE. O evento ocorreu no Tribunal de Justiça do Paraná, em Curitiba.
6: Na ocasião, o ministro Fachin afirmou que a modernização do judiciário deve conciliar eficiência, independência judicial e respeito à Constituição. O ministro defendeu o fortalecimento da magistratura e a preservação das garantias constitucionais.
8: Valorizar a magistratura com transparência e sob regras bem informadas não se trata de defender corporações, trata-se sim de defender a qualidade da jurisdição que é cidadã e que o cidadão recebe.
7: Fachin destacou várias medidas adotadas para fortalecer o sistema de justiça, como o grupo de trabalho coordenado pelo desembargador Francisco de Oliveira Neto, para analisar propostas legislativas relacionadas à remuneração da magistratura.
6: O presidente do STF do CNJ também ressaltou o projeto de modernização do sistema de justiça, conduzido pelo Centro de Estudos Constitucionais do Supremo. A iniciativa reúne contribuições de 87 instituições para a formulação de propostas de aprimoramento do judiciário.
7: STJ decide que, em casos excepcionais, salários e outras verbas remuneratórias podem ser penhorados para pagar dívidas não alimentares, independentemente do valor recebido pelo devedor.
6: O entendimento foi firmado em recurso repetitivo. Fátima Uchoa.
9: A tese definida servirá para orientar juízes e tribunais de todo o país na análise de casos com a mesma questão jurídica. Ainda segundo o STJ, a penhora só será permitida quando frustrados outros meios de cobrança e, mesmo assim, deve sempre preservar o mínimo necessário para o sustento do devedor e da família dele. O relator ministro Raul Araújo.

0: afirmou que a obrigação de provar o comprometimento do sustento digno é do próprio devedor, que detém maior possibilidade de apresentar em juízo informações sobre despesas essenciais como moradia, alimentação, educação e saúde.
1: O Tribunal Superior Eleitoral e o Ministério da Educação fecharam uma parceria para levar educação política e o direito da cidadania às escolas.
2: O assunto passou a ser obrigatório na educação básica depois de uma mudança na Lei de Diretrizes e Bases da Educação Nacional, aprovada em julho. Vitor Struck.
3: O presidente do TSE, ministro Cássio Nunes Marques, e o ministro da Educação, Leonardo Barchini, firmaram compromisso de parceria para levar a educação política e o direito da cidadania às escolas de todo o Brasil. Os dois órgãos irão definir como esses conteúdos vão ser trabalhados. Temas como a história do voto e como as eleições acontecem devem entrar em discussão. O TSE vai fornecer material didático e indicar especialistas para apoiar professores e estudantes.
1: O Brasil tem 1.650.000 crianças e adolescentes em situação de trabalho infantil.
2: A Justiça do Trabalho está atenta e atua para combater esse tipo de exploração. Simone Moura.
4: A lei proíbe o trabalho antes dos 16 anos, exceto como aprendiz a partir dos 14. Os últimos dados do IBGE apontam mais de 500.000 de crianças e adolescentes nas piores formas de trabalho infantil, como as que oferecem riscos à saúde e ao desenvolvimento. 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
1: Uma boa noite
2: e um bom fim de semana.
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7: Eu sou Paula Groba.
8: E eu sou Humberto Pinheiro.
7: E estes são os destaques de hoje do Jornal do Senado, que começa agora.
8: Votação em segundo turno da PEC sobre fim da escala 6x1 pode ter calendário acelerado.
7: Senado fica sem representantes da Constituinte pela primeira vez desde 1988.
8: Senadores discutem se suspensão de salário de agente público afastado por violência contra a mulher é constitucional.
7: Boa noite.
8: Boa noite.
7: O fim da escala 6x1, que pode garantir mais dias de descanso aos trabalhadores, avança no Senado.
8: Os senadores realizaram a terceira sessão de discussão da proposta em primeiro turno. E o calendário de votação em segundo turno pode ser acelerado. Repórter Pedro Pincer.
9: As duas últimas sessões devem ocorrer na próxima semana, quando também é esperada a votação em primeiro turno. A votação em segundo turno depende da aprovação de um requerimento de calendário especial, mais curto, que está sendo elaborado pela liderança do governo no Senado. O documento está em fase final de coleta de assinaturas e deverá ser apresentado na próxima semana. A líder do governo, Tereza Leitão, do PT de Pernambuco, acertou com o presidente da Casa, Davi Alcolumbre, que vai encaminhar o pedido. Ele disse que vai enviar o requerimento para votação no plenário logo que o receber. Se aprovado, o calendário especial poderá permitir a votação da PEC em dois turnos na mesma semana. Para o senador Paulo Paim, do PT do Rio Grande do Sul, o Senado deveria aprovar o texto por unanimidade. Segundo ele, nenhum parlamentar deveria querer ter no currículo um voto contra a redução da jornada.
10: Não podemos aceitar que alguém passe a vida inteira trabalhando 6 dias e descansando 1 dia. Chegou a hora da mudança. Não podemos aceitar jornadas que afastem pais, mães, filhos, netos e bisnetos. Não podemos aceitar que o trabalhador chegue à aposentadoria doente, cansado, sem forças para aproveitar a vida.
9: Uma PEC precisa ter ao menos 3/5 dos votos favoráveis nas duas votações, o que representa o apoio de pelo menos 49 senadores.
7: A senadora Zenaide Maia, do PSD do Rio Grande do Norte, também se manifestou a favor da redução da jornada de trabalho, que, segundo ela, é especialmente importante para as mães solo. De acordo com a parlamentar, essas mulheres precisam conciliar o trabalho, a educação dos filhos e a responsabilidade pelo sustento da família.
8: Ao citar que algumas empresas já adotam voluntariamente a jornada de 40 horas semanais, Zenaide Maia ressaltou que o fim da escala 6x1 também pode estimular o consumo, pois trabalhadores com mais tempo disponível teriam melhores condições de participar da economia.
11: Nós temos no Brasil 10 milhões e 300 mil mulheres que são mães solo, ou seja, cuida dos seus filhos sozinhas. Essa mulher só tem o domingo para olhar seus filhos, para fazer sua feira, adoece qualquer ser humano normal, mentalmente, exaustivamente.
7: Na mesma linha, a senadora Leane Lemos, do PSB do Distrito Federal, afirmou que 57% das pessoas que seriam beneficiadas pela redução da jornada de trabalho são mulheres, que também enfrentam jornadas de trabalho doméstico e de cuidados com a família. De acordo com a parlamentar, desde 1935, a Organização Internacional do Trabalho fala em 40 horas como a carga ideal a ser alcançada por todos os países. Segundo ela, atualmente 50% dos países já adotam essa carga horária semanal.
8: Para Leane Lemos, a redução da jornada não significa necessariamente queda de produtividade e acrescentou ainda que há uma tendência mundial de buscar maior equilíbrio entre a vida profissional e a pessoal. Na avaliação da senadora, o fim da escala 6x1 pode beneficiar principalmente trabalhadores de menor escolaridade e em situação de maior vulnerabilidade.
12: Os mais afetados são aqueles que têm menor escolaridade, maior vulnerabilidade, analfabetos e pessoas com ensino fundamental incompleto. 91% das pessoas trabalham mais do que 40 horas semanais nessas condições.
7: Um projeto em análise no Senado prevê a suspensão da remuneração de agente público afastado por violência contra a mulher.
8: O texto está pronto para a votação na Comissão de Direitos Humanos, mas o relator considera que a medida pode ser inconstitucional. A reportagem é de Luísa Mello.
13: A proposta do senador Nelsinho Trade, do PSD do Mato Grosso do Sul, inclui a suspensão de salário de agente público enquanto estiver afastado por violência doméstica contra a mulher. O texto muda a Lei Maria da Penha com o objetivo de ampliar a proteção de mulheres vítimas de violência. A senadora Damaris Alves, do Republicanos do Distrito Federal, disse em plenário que é preciso revisar as políticas públicas de proteção feminina.
14: Nós temos mecanismo de defesa, proteção, e nós não estamos dando conta. O que está acontecendo? Nós vamos ter que parar tudo e a gente vai ter que rever a violência contra a mulher no Brasil.
13: A proposta está pronta para votação na Comissão de Direitos Humanos. O relator, Sargento Reginauro, do PSDB do Ceará, apresentou em setembro um parecer pela rejeição porque a considera inconstitucional. Segundo ele, seria uma espécie de punição antes da sentença definitiva.
7: A geração de parlamentares que ajudou a escrever a Constituição Brasileira de 1988 não terá mais representantes no Senado a partir de 2027.
8: A mudança marca uma transição histórica na Casa, que pela primeira vez desde a promulgação da Carta, não contará com nenhum constituinte entre seus integrantes. Repórter Rodrigo Rezende.
15: Depois de quase 40 anos da promulgação da Constituição Cidadã, em 1988, pela primeira vez em 2027, o Senado não terá entre seus integrantes pelo menos um representante que participou da Assembleia Constituinte na década de 80. O senador Renan Calheiros, do MDB de Alagoas, era um dos integrantes daquele colegiado, mas perdeu a eleição para Arthur Lira, do PP, e Marina JHC, do PSDB. Outro constituinte que deixa o Congresso a partir de 2027 é o senador Paulo Paim, do PT do Rio Grande do Sul. Ele não disputou as eleições de 2026. Paim destaca que a Constituinte foi um dos marcos de sua carreira política.
16: Por decisão de um congresso de trabalhadores, liguei deputado federal constituinte, que escolhi um para ser deputado federal constituinte. Eu fui eleito pelo Rio Grande do Sul. Depois de 40 anos, deixarei o congresso.
15: No caso da Câmara dos Deputados, apenas um representante da Constituinte de 1988 conseguiu mandato a partir de 2027. É o deputado federal Sérgio Brito, do PSD da Bahia.
17: Eleições 2026.
7: Quem não votou no primeiro turno e ainda não justificou tem até o dia 3 de dezembro para regularizar a situação. O pedido pode ser feito pelo aplicativo e-título, pelo autoatendimento eleitoral, na internet ou presencialmente em qualquer cartório eleitoral. É necessário apresentar documento que comprove o motivo da ausência.
8: Quem não justificar ou não pagar a multa fica com o título irregular e pode ter restrições, como a impossibilidade de obter passaporte, tomar posse em concurso público e renovar matrícula em instituição pública de ensino. A multa é de R$ 3,51 por turno não votado. Quem não votar no segundo turno terá até 8 de janeiro de 2027 para justificar a ausência. Com edição de Paula Groba e trabalhos técnicos de Eliseu Caires, o Jornal do Senado fica por aqui. Acompanhe agora as notícias do Tribunal de Contas da União e da Câmara dos Deputados. Boa noite.
7: Uma boa noite e um bom fim de semana.
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21: Plenário pode criar assentamentos agrícolas nas periferias das cidades.
22: Outubro Rosa alerta sobre prevenção e tratamento do câncer de mama.
21: Comissão aprova pena maior para feminicídio em situações específicas.
23: Boa noite. A Comissão de Constituição e Justiça aprovou o aumento da punição para feminicídio em determinadas situações. O objetivo é modernizar a legislação para não dar chance de o criminoso receber uma pena mais leve. Quem tem os detalhes é a repórter Paula Bittar.
24: A Comissão de Constituição e Justiça da Câmara aprovou uma proposta que prevê o aumento de pena para o crime de feminicídio em determinadas situações. O feminicídio é o assassinato de mulheres no contexto de violência doméstica ou por discriminação por elas serem mulheres. A versão aprovada pela CCJ foi um texto apresentado pela relatora, deputada Laura Carneiro, do PSD do Rio de Janeiro. O original, da deputada Érica Hilton, do PSOL de São Paulo, torna mais rigorosa a punição para quem agredir mulheres com o objetivo de causar lesões, mutilações ou traumas em áreas como rosto, pescoço, cabeça, seios e genitália. Mas Laura Carneiro argumentou que o Código Penal já prevê como circunstâncias agravantes o motivo fútil ou torpe, o emprego de tortura ou outro meio cruel e a prática de violência contra a mulher. Isso já abrangeria o objetivo do projeto, segundo ela. O texto apresentado por Carneiro, segundo a relatora, busca modernizar a legislação, fazendo com que o feminicídio passe a ter total consonância com o crime de homicídio de mesma natureza, não deixando nenhuma brecha legal que possa resultar numa punição mais leve ao criminoso.
25: Boa parte dessas situações cruéis e covardes já encontram amparo e punição severa nas agravantes gerais, nas qualificadoras do nosso Código Penal, na Lei Maria da Penha. Ou seja, O sistema jurídico já reprova duramente essa violência. Então, nós adequamos nosso relatório, mudamos um pouquinho o texto da deputada Érica Hilton para dar um recado social ainda mais firme. É o Estado endurecendo a lei para dizer que a vida, a integridade, a dignidade das mulheres brasileiras não serão toleradas se forem violadas dessa maneira.
24: De acordo com o texto aprovado, a pena para o crime de feminicídio, que atualmente é de reclusão de 20 a 40 anos, será aumentada em um terço se o crime for cometido por motivo torpe ou fútil nas dependências de instituição de ensino ou por integrante de organização criminosa ultraviolenta, grupo paramilitar ou milícia privada. Hoje, o Código Penal já prevê esse aumento quando o feminicídio for cometido em outros casos, como durante a gestação, nos 3 meses posteriores ao parto, se a vítima é a mãe ou a responsável por criança, adolescente ou pessoa com deficiência de qualquer idade, contra pessoa menor de 14 anos ou maior de 60 anos, ou em descumprimento das medidas protetivas de urgência previstas na Lei Maria da Penha, entre outros. A proposta que aumenta a pena para o crime de feminicídio em determinadas situações ainda depende de análise pelo plenário. Da Rádio Câmara, de Brasília, Paula Bittar.
21: Projeto de Fausto Pinato, do União de São Paulo, cria o programa Mulher Segura para prevenir o feminicídio por meio de um sistema de alerta precoce e sigiloso. Pelo texto, familiares, vizinhos ou serviços de saúde poderão informar sinais de risco e violência doméstica antes mesmo do registro de boletim de ocorrência.
23: De acordo com Fausto Pinato, a aproximação será feita de forma discreta em locais que a vítima já frequenta, como postos de saúde ou escolas dos filhos. Ele reforça que a medida busca agir antes da tragédia, oferecendo proteção, suporte psicológico e ações de autonomia financeira para as mulheres.
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1: Segurança Pública.
21: Gilvanda Federal, do PL do Espírito Santo, apresentou o projeto que aumenta as penas para o crime de estupro de vulnerável. O texto também prevê castração química como condição para benefícios na execução penal, mediante avaliação médica e decisão judicial.
23: O projeto de Gilvanda Federal também estabelece o uso de tornozeleira eletrônica por no mínimo 5 anos após a soltura de condenados por crimes sexuais. Para ele, a medida reforça a segurança de crianças e adolescentes, mantendo o devido processo legal.
21: Projeto de Pinheirinho, do PP de Minas Gerais, torna obrigatória a realização de campanhas educativas permanentes nas escolas públicas e privadas sobre a prevenção da violência contra crianças e adolescentes. O deputado propõe foco especial no mês do Maio Laranja, com orientações para cada faixa etária.
23: Pinheirinho avalia que as denúncias são subnotificadas porque a maioria dos abusos acontece dentro do ambiente familiar. Ele reforça que a escola é essencial na identificação precoce dessas situações e defende a capacitação dos educadores para reconhecer sinais de violência.
21: Daniel Freitas, do PL de Santa Catarina, defende a aprovação da proposta que reorganiza o sistema de segurança pública para ampliar a integração entre União, Estados, Distrito Federal
2: Federal e municípios. O texto que cria o Sistema Único de Segurança Pública foi aprovado pela Câmara e está em análise no Senado.
23: Daniel Freitas entende que a medida pode tornar mais eficiente o enfrentamento ao crime organizado, com o planejamento conjunto e o compartilhamento de informações entre os órgãos de segurança das três esferas de poder.
2: Jadiel Alencar, do Republicanos do Piauí, apresentou o projeto que obriga provedores de serviços digitais a comunicar às autoridades situações que indiquem risco concreto e grave à vida ou à integridade física. A medida alcança também informações de sistemas de inteligência artificial.
23: Segundo Jadiel Alencar, a proposta determina que situações de risco identificadas pelas plataformas sejam analisadas por uma pessoa antes da comunicação às autoridades. Ele aponta que o objetivo é prevenir ameaças, mas sem permitir vigilância generalizada ou decisões baseadas apenas em sistemas automatizados.
3: Transportes.
2: A Comissão de Viação e Transportes aprovou a remarcação gratuita de exames e aulas para tirar a carteira de motorista. A repórter Raquel Kewi nos conta como deve funcionar.
4: No processo de tirar a carteira de motorista, as aulas práticas e os exames são presenciais. Quando o aluno fica doente, é possível justificar, mas é necessário pagar a taxa para refazer o exame. Por situações como essa, a Comissão de Viação e Transportes aprovou o projeto de lei da deputada Benedita da Silva, do PT do Rio de Janeiro, que busca gratuidade para remarcar exames e aulas desde que o aluno apresente a justificativa médica em até 5 dias úteis. O objetivo é garantir o direito dos alunos que precisarem se ausentar por motivos médicos. O projeto foi aprovado com alterações feitas pelo deputado Beto Preto, do PSD do Paraná, que afirma a necessidade dos exames e aulas gratuitas.
5: Há uma completa pertinência daqueles alunos que, eventualmente, nos cursos de formação de condutor, eventualmente fiquem doentes ou não possam comparecer, que eles, de alguma forma, possam ressarcir essas aulas sem a necessidade de pagamento de novos volumes financeiros.
4: As regras para habilitação mudaram em 2026. Atualmente, as aulas teóricas são obrigatórias, mesmo que o curso teórico possa ser feito online. Já as aulas práticas e os exames são feitos de forma presencial, como o de aptidão física e mental, a avaliação psicológica, o exame teórico e o prático. Agora, o projeto será analisado pela Comissão de Constituição e Justiça e, caso aprovado, será encaminhado ao Senado. Da Rádio Câmara de Brasília, Raquel Kewi.
3: Consumidor.
23: Áureo Ribeiro, do Solidariedade do Rio de Janeiro, defende a criação do rótulo digital acessível em embalagens de produtos de consumo contínuo. Segundo o deputado, a ideia é incluir um QR Code nas embalagens para direcionar o consumidor a uma página com a íntegra das informações do rótulo.
2: Áureo Ribeiro acrescenta que a ferramenta permite o uso de recursos como leitura por voz e ajuste de fonte e contraste no celular, o que, segundo ele, beneficia idosos e pessoas com deficiência visual. Para o deputado, a novidade garante autonomia nas compras.
23: Celso Russomano, do Republicanos de São Paulo, apresentou o projeto que obriga fabricantes a produzir papel higiênico capaz de se dissolver rapidamente em contato com a água. O objetivo é facilitar o descarte pelo vaso sanitário sem causar entupimentos nas tubulações e redes de esgoto.
2: Pela proposta, o papel higiênico terá de se desfazer na água em até 30 segundos depois da descarga. Celso Russomano avalia que a medida pode reduzir o volume de resíduos enviados à coleta de lixo e aos aterros sanitários.
3: Previdência.
23: Diego Andrade, do PSD de Minas Gerais, é autor da proposta que permite a manutenção temporária do Bolsa Família para quem conseguir emprego com carteira assinada e renda de até 3 salários mínimos. A ideia é facilitar a entrada desses beneficiários no mercado de trabalho.
2: Diego Andrade argumenta que a medida reduz o receio de perder o benefício ao aceitar um emprego formal. Pelo projeto, o empregador deve informar a contratação aos sistemas oficiais e depositar o valor correspondente ao benefício durante o período previsto na proposta.
3: Saúde.
23: A campanha Outubro Rosa já está em curso em todo o país para conscientizar a população sobre a importância da prevenção e do tratamento precoce do câncer de mama e de colo de útero.
2: A repórter Silvia Munhato ouviu a procuradora adjunta da Secretaria da Mulher da Câmara sobre os desafios de levar assistência às mais de 78 mil mulheres que devem ser diagnosticadas com câncer de mama somente neste ano.
6: Outubro é o mês de conscientização sobre a prevenção e tratamento do câncer de mama e também do câncer de colo de útero. É o Outubro Rosa. A deputada Flávia Moraes, do MDB de Goiás, procuradora adjunta da Secretaria da Mulher da Câmara dos Deputados, afirma que já ocorreram muitos avanços na legislação, como a fixação de prazo de 30 dias para a realização de exames após a consulta inicial e de 60 dias para o início do tratamento de qualquer tipo de câncer após o diagnóstico. Flávia Moraes citou as projeções do Instituto Nacional de Câncer para o câncer de mama no triênio 2026-2028.
9: A previsão do INCA para esse ano é de mais de 78 mil novos casos no Brasil. No meu estado de Goiás, mais 2.150 casos, novos casos também. Então, a gente tem uma preocupação muito grande de poder ter esse diagnóstico precoce.
6: A deputada explicou a importância da prevenção para as mulheres e para o Sistema Único de Saúde.
9: Quando o paciente é diagnosticado no estágio mais avançado, o custo para o sistema é muito maior. E o que a gente tem hoje é mais de 50% dos diagnósticos são tardios. Então, a gente precisa investir na prevenção. O colo de útero também é outro tipo de câncer. Tem uma janela de mais de 5 anos. Então, é possível que esse paciente, se ele fizer de 2 anos em 2 anos a prevenção bem feita, ele dificilmente vai ter essa lesão avançando para um câncer.
6: Flávia Moraes disse que ainda há muito o que fazer, porque muitos estados não têm conseguido cumprir os prazos legais. Da Rádio Câmara de Brasília, Silvia Munhato.
23: Antônio Andrade, do PSDB do Tocantins, votou favorável ao projeto aprovado no Congresso e transformado em lei, que permite manter em 2026 incentivos tributários destinados a ações de combate ao câncer e de atendimento às pessoas com deficiência.
2: A proposta inclui as medidas entre os casos que ficam fora das limitações fiscais previstas. Antônio Andrade explica que, pelo texto, os incentivos poderão financiar ações de prevenção e tratamento do câncer, além de serviços de habilitação e reabilitação de pessoas com deficiência.
23: Raimundo Santos, do PSD do Pará, propõe a criação da Carteira Nacional de Identificação da Pessoa com Fibromialgia. A ideia é agilizar a comprovação da condição de saúde e reduzir a necessidade de apresentar laudos médicos repetidamente.
2: Raimundo Santos ressalta que, pela proposta, a carteira pode ser emitida em formato físico ou digital. Segundo o parlamentar, a medida também visa facilitar o acesso a serviços e políticas públicas, sem criar benefícios ou alterar direitos já previstos em lei.
10: Votação.
23: Os deputados podem incluir na pauta de votações o projeto que cria assentamentos agrícolas nas periferias das grandes cidades. A reportagem é de Antônio Vital.
11: Ganhou regime de urgência e pode ser votado a qualquer momento no plenário da Câmara, projeto que prevê a criação de assentamentos nas periferias das cidades, entre a zona urbana e rural, regiões conhecidas como áreas periurbanas. A proposta cria um programa de regularização de imóveis rurais localizados em áreas de transição entre o campo e a cidade, com foco na produção familiar de alimentos e no abastecimento local. O programa tem o objetivo de beneficiar famílias em situação de vulnerabilidade social, agricultores sem terras, trabalhadores rurais, mulheres chefes de família e jovens vocacionados para o trabalho no campo. De acordo com o projeto, a intenção é aproximar a produção familiar dos mercados consumidores, reduzir custos logísticos e fortalecer feiras livres, mercados locais e programas públicos de compras de alimentos produzidos pela agricultura familiar. De acordo com um dos autores da proposta, o deputado João Daniel, do PT de Sergipe, a legislação atual não tem normas específicas para assentamentos em áreas de transição urbano-rural, regiões que reúnem condições favoráveis à produção de alimentos frescos e de ciclo curto, mas sofrem pressão da especulação imobiliária e ocupação desordenada. Para João Daniel, a ausência de regularização desse tipo de ocupação impede políticas públicas voltadas para essas populações.
12: É um projeto que trata de cuidar de populações que estão em áreas públicas federais, estaduais, municipais ou mesmo em áreas privadas, como em muitas grandes cidades estão lá há décadas. e não consegue implementar nenhuma política porque não tem a sua regularização.
11: O regime de urgência para a proposta foi aprovado de maneira simbólica pelo plenário da Câmara, mas foi criticado por deputados da oposição. Para o deputado general Girão, do PL do Rio Grande do Norte, é preciso cautela em relação à regularização de áreas já ocupadas.
8: Nós precisamos ser conscientes em relação a toda e qualquer regularização fundiária. E esta, em especial, ela pode prever algumas situações que ainda não foram bem estudadas aqui pelos deputados. E em função disso daí, nós insistimos de que não merece ter urgência um PL com essa situação. Qualquer tipo de regularização fundiária tem que obedecer a princípios legais.
11: Com o regime de urgência, o projeto que previa a criação de assentamentos nas periferias das cidades, entre a zona urbana e rural, pode ser votado diretamente no plenário da Câmara, sem passar pela análise das comissões permanentes da Casa. Da Rádio Câmara, de Brasília, Antônio Vital.
20: Economia.
21: Sônia Guajajara, do PSOL de São Paulo, é favorável à ampliação do acesso de povos indígenas, quilombolas e ciganos ao crédito do Fundo de Terras e da Reforma Agrária para a compra de imóveis rurais. O texto permite ainda o uso da renda familiar no cálculo do financiamento.
23: Sônia Guajajara argumenta que a medida corrige uma lacuna na legislação e amplia o acesso dessas comunidades às políticas públicas de crédito fundiário. Segundo ela, a proposta contribui para reduzir conflitos por terra, fortalecer a organização coletiva e preservar tradições culturais.
21: Luciano Vieira, do PSDB do Rio de Janeiro, apresentou projeto que separa, no cálculo do imposto de renda, os ganhos entre aposentadoria e rendimentos do trabalho. O deputado quer evitar que a soma das rendas leve a uma faixa mais alta de tributação.
23: Pela proposta, cada tipo de rendimento terá suas próprias faixas de isenção, deduções e alíquotas. Luciano Vieira assinala que a mudança reduz a carga tributária sobre aposentados e pensionistas que continuam exercendo atividade remunerada.
21: Miguel Lombardi, do PL de São Paulo, apoia a medida que eleva para R$ 130 mil o limite de faturamento anual do microempreendedor individual. O texto também permite que o MEI tenha até 2 empregados, desde que cada um receba pelo menos o salário mínimo ou o piso da categoria.
23: A mudança amplia a possibilidade de pequenos negócios permanecerem no regime do MEI, mesmo com um faturamento maior. Nos casos de afastamento legal de um ou dos 2 empregados, a proposta de Miguel Lombardi.
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Muito bem, gente, em Piritiba são exatamente 20 horas e 15 minutos. Muito boa noite a cada um de vocês que desde já, né, estão conversando aqui comigo através do nosso canal aqui do WhatsApp. Muito obrigado, boa noite a cada um de vocês. E você aí do outro lado do rádio que nos acompanha desde as 5 horas da matina, valeu, muito obrigado. Eu fico muito feliz em saber que a Imoré tem esse alcance enorme, né? Essa galera massa também que confere, que acompanha as nossas programações através do aplicativo. Muito obrigado pelo carinho, pela audiência, tá certo? Vamos, que o sucesso não pode parar. Olha só, damos início à programação Espaço Gospel diretamente dos estúdios da Imoré FM para o Brasil e para o mundo. Isso mesmo, e essa programação vai até as 21 horas, né? Às 9 horas da noite. E até lá vocês irão conferir muita música bonita, muito hino interessante, muito louvor, né? Interessante também. É bom falar da palavra de Deus, né? Que isso é gratificante, isso nos acalma, isso nos alimenta a nossa alma, né? A palavra de Deus serve como alimento espiritual para as nossas vidas. Muito obrigado a todos vocês aí, tá bom? Olha só, gente, depois dessa programação entra no ar para você a programação MPB Nights, né? Que a gente separou aqui, a gente fizemos uma playlist aqui dedicada especialmente para vocês aí, nossos amigos, nossos parceiros aí do rádio, né? E depois entra no ar para você a programação lá para as 10 da noite, né? É onde o momento fica mais caliente. E aí entra a programação fim de noite, que é para você se apaixonar de verdade, né? Aí você pode usar a sua imaginação como você quiser, tá bom? Olha só, vamos aos alôs da noite, né? Olha, quero mandar um forte abraço aí pro meu amigo parceiro forte, meu primo Batista da Vilela Embalagens e toda a sua família aí. Alô Tânia, alô Rian, alô Vitor, né? Também abraçando a minha amiga Letícia aí, né? 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E eu garanto, viu? Fui lá hoje de manhã pegar umas sacolas. E aí meu parceiro forte falou: rapaz, ontem eu escutei você. Você tá jogando duro aí na Imoré FM. Tá vendo aí? É bom a gente saber disso. Valeu, Batista. Forte abraço, meu irmão. Tamo junto. Tenha uma ótima noite pra você aí, tá bom? Valeu, valeu. Jesus. Olha só, quero abraçar também a minha galera massa da JR Contabilidade. Isso mesmo. Minha amiga Zay. Alô, Zay. Forte abraço, minha amiga, pra você e toda a sua família aí. A minha amiga Heloísa. Tia Hilda, alô Tia Hilda, né? Meu amigo Adailto, né? Rapaz, essa galera massa aí que tá escutando a nossa rádio aqui, a Imoré FM. Também quero abraçar meu amigo Sibenô Muduruca, abraçar meu amigo André Lima, minha amiga Keise Mendes, alô Leandra Cardoso, forte abraço pra você, tá bom? 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Tá, então em Piritiba são 20 horas e 20 minutos. Também quero mandar um forte abraço para minha amiga Suzanete lá do Angico de Mairi, né? Alô, Suzy! Suzanete, ela que manda recado aqui para mim todas as noites. Eu fico muito feliz, viu, Suzy? Muito obrigado pelo seu carinho, pela sua audiência. E ela colocou assim, ó: boa noite, Franklin. Passa uma música de Fernandinho, Quando Jesus Entendeu a Sua Mão para Olhar.
Ah, ela oferece para Ronival, Roseli e Tia Hilda e família. Olha só, pediu uma música muito bonita, viu? Daqui a pouquinho a nossa produção já está agilizando aqui para você, trazendo essa belíssima canção para você aí, tá bom, Suzy? Valeu, minha amiga, tamo junto. Também quero abraçar minha amiga Márcia Oliveira lá na Rua da Mistura, na Mistura de Baixo, né? Sempre de radinho ligado, acompanhando aqui a nossa programação. Valeu, gente. Piritiba, são 20 horas e 21 minutos. Tenha uma ótima noite para vocês.

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